0: Os Bastiões animam o nosso fim de semana e fecham assim a nossa primeira hora juntos na melhor programação do rádio. É o hit, é o sucesso de Israel e o Rodolfo. Não, mas quase. Não, mas quase. Julia P, ainda teve a Taylor Swift. Abrimos a sequência com o Zezé de Camargo, Cada Minuto. Essa canção faz parte do projeto solo dele, Rústico. E assim a gente fecha muito bem já a nossa primeira hora juntos esse fim de semana. Segura a emoção que daqui a pouco o Mega tá de volta, vem aí a segunda hora desse fim de semana, gente, a programação tá muito especial, tem Gustavo Lima, tem Hugo Guilherme, tem Henrique Juliano, se é sucesso, o Mega Mix toca pra você no melhor final de semana do seu rádio.
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7: Bora que bora curtir música boa, é um prazer, uma honra estar junto com vocês, hein? Seguimos com mais músicas e pra abrir a segunda hora, Pink Country Beat com o Rio Negro e Solimões.
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1: Eles animam o nosso fim de semana. Country Beat apaixona muita gente. A participação especial é da dupla Rio Negro e Solimões. Olha, o cantor Natan lançou em janeiro o álbum Natan em Vegas, gravado em Las Vegas. O DVD, ele fala sobre a expansão do forró brasileiro para o mundo. E a faixa de destaque é Eu Tô Querendo de Novo, uma colaboração com a Anitta. Bora curtir, hein?
2: Esse som é

0: fim de semana recheado de sucessos, hein? Ainda teve Ed, Brito e Samuel, Natan junto com a Anitta. E a gente abriu aqui a segunda hora desse fim de semana colocando todo mundo pra dançar com Country Beat e Rio Negro e Solimões. Pra você que ligou seu rádio agora, bem-vindos ao melhor final de semana do seu rádio. Esse é o nosso Mega Mix. 2 horas e muita música legal. Já já, Henrique e Juliano, segura aí.
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5: Que honra, que alegria estar junto com você no melhor final de semana do seu rádio. Seguimos com o nosso Mega Mix. É hora de Henrique e Juliano.
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0: Carne com a Mentirosa. Participação especial de Wesley Safadão. Ainda o LP Luan Pereira com Moletom. A participação especial foi do Gustavo Mioto. Ainda teve Vitor Clay com Porta-Retrato com a dupla Jorge e Matheus. E a gente abriu aqui esta sequência de sucessos Só Eu Senti com os irmãos Henrique e Juliano. Um bom fim de semana pra você e pra você também que tá ligado junto com a gente, curtindo esse fim de semana, seja aí no seu trabalho, seja em casa, né? Em casa, curtindo aqui a nossa programação. A melhor playlist do rádio tá aqui. É o Mega Mix que volta já.
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2: 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Segura aí, a gente volta já já com mais músicas.
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4: Vamos de volta, gente. Que gostoso, que alegria contar com a sua audiência. É hora de Hugo Henrique, é hora de Mala.
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0: Bad Bunny tá chegando com o hit mundial Deve Tirar Mais Fotos, lançada em janeiro do ano passado, hein? Essa música, ela alcançou o topo do Spotify Global e atingiu o número 1 da Billboard Hot 100. Aliás, Bad Bunny lidera como o artista com mais músicas acima de 1 bilhão de streamings no Spotify. Depois de todo esse sucesso, ele ainda brilhou na sua performance no Super Bowl deste ano.
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0: Matheus e Cauã, Admita, com Lauana Prado. Também teve Ferrugem Apagar, Bad Bunny e ainda Hugo Henrique. E assim a gente fecha a edição desse fim de semana do seu Mega Mix. Passou voando essas duas horas, hein? Já tô com o coraçãozinho apertado, com saudades de vocês. No próximo fim de semana, o Mega tá de volta aqui nessa rádio maravilhosa. Um bom fim de semana pra você e até o nosso próximo encontro, hein? Tchau, tchau.
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1: Felipe Araújo, de um jeito um tanto quanto diferente. Mais ou menos assim, ó.

0: Muito obrigado.
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2: Que legal lembrar de você. Ó, preciso te falar uma parada aí, ó.

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4: Olá, tudo bem? Começando mais uma semana, segunda-feira, 1º de junho de 2026. Tá começando mais uma edição aqui do Brasileiraço, esse programa incrível com as nacionais que a gente ama ouvir. Brian Baer, pra começar, de todos os amores.
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0: Ana Vitória no Brasileiraço, amarelo, azul e branco, com a participação de Rita Lee, Cássia Eller, Por Enquanto e Brian Baer, De Todos os Amores. Aquela mistura de nacional que só o Brasileiraço tem pra você. Daqui a pouquinho eu volto.
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0: De volta com mais Brasileiraço, e após 6 anos sem apresentar músicas inéditas, Ana Carolina lançou em 2025 o EP Ainda Já, volume 1. Uma das faixas do projeto é Quem Dera Eu, Seu Zé, que fala de um amor não compreendido. Vamos ouvir? Ana Carolina, Quem Dera Eu, Seu Zé.
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0: Você ouviu no Brasileiraça Zé Cabaleiro, Ela Nunca Diz. Djavan Acelerou e Ana Carolina, Quem Dera Eu, Seu Zé. As músicas nacionais que a gente ama ouvir estão aqui no Brasileiraço. Volto já, uma ótima segunda pra você.
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2: Já estamos de volta no Brasileiraço, nenhum de nós. Eu não entendo.

0: Gabriel Elias, eu e você. Caleidoscópio Chuva e Nenhum de Nós, eu não entendo. Aquela mistura boa de nacionais você só encontra aqui no Brasileiraço, não é? Daqui a pouquinho eu volto, hein? E tem mais uma sequência linda.
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0: De volta aqui no Brasileiraço, Era Uma Vez é a música de maior sucesso da cantora e compositora brasileira Kel Smith, faz parte do álbum Girassol. Em termos de rádio, chegou a alcançar o primeiro lugar em São Paulo, segundo lugar no Rio e alcançou o top 40 em todo o Brasil. Que sucesso, hein? Kel Smith, Era Uma Vez.
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0: Adriana Calcanhoto, Cariocas, Luciana Mello, Borboletas, Kel Smith, Era Uma Vez. Final de mais uma edição aqui do Brasileiraço, volta amanhã. Obrigado pela companhia, beijos, beijos e até mais.
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5: Olá, tudo bem? Começando mais uma semana. Hoje é segunda-feira, dia 1º de junho de 2026. Entrando na metade do ano, hein? Como tá passando rápido. Hoje é semana do meio ambiente, início de junho vermelho, doação de sangue e início do junho verde também, que é a proteção do meio ambiente. O romance está no ar, com as músicas mais incríveis para tocar fundo o seu coração.
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5: Meu maior trabalho e a missão mais importante desde que te conheci foi e será para sempre garantir que sua vida seja repleta de sorrisos, amor e felicidade. Foolish, aqui no romance.
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0: Whitney Houston. Onde tem Whitney Houston, tem amor, tem paixão, tem romance. O romance volta já. Uma ótima segunda-feira para você.
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1: Já estamos de volta, tem mais romance no ar. Larry Santos.

0: The Barge, Aldous Love, Emma Thompson, Beauty and the Beast e também Larry Santos aqui no Romance, tocando o que toca o seu coração. Volto já.
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3: Tem mais romance no ar nesse dia 1º de junho. Brian McKnight and Time.

Leon Rimes, aqui no romance Can't Fight the Moonlight. Kiss of Life é uma canção da banda inglesa Sade. Foi lançada em 93 no álbum Love Deluxe, de 1992. Essa faixa se tornou um dos maiores sucessos da banda, alcançando o top 10 na parada de R&B da Billboard.

0: faixa se tornou um dos maiores sucessos da banda, alcançando o top 10 na parada de R&B da Billboard nos Estados Unidos. Sade, Kiss of Life.
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0: no romance. Kiss of Life, volto já já. Uma ótima segunda pra você.
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3: Já estamos de volta. Aqui no romance tem James Ingram, A Babe's Born.

0: Gary Moore, no romance. Também James Ingram, A Baby's Born. Romance tá ficando por aqui, mas tá de volta amanhã. Beijos e até.
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3: Maravilha! Segundou, minha gente. Ótima semana, muito obrigado pela audiência. Hoje, 1º de junho. Oi, junho, seja muito bem-vindo, né? Mais um mês e Deus tem nos ajudado, né? Até aqui tem nos ajudado o Senhor. Muito obrigado pela audiência. Hoje, 1º de junho, começa então a semana do meio ambiente. Conscientização é tudo. Então, bora cuidar hoje pra gente ter um futuro melhor. Não é isso? Início do junho vermelho, que é doação de sangue. Quem doa sangue, doa vida, viu? Hoje também é o início do junho verde, que é a proteção do meio ambiente. Bora cuidar do nosso meio ambiente, viu? Primeiro de hoje vem com o Willy Nascimento e a família Cavalcante. Receba
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0: Receba Wilner Nascimento com a participação da família Cavalcante. Excelente segunda, obrigado pela audiência. Liz Oliveira já está com a gente, com o quadro Está Escrito. É o versículo do dia na voz dela. Liz Oliveira, é com você.
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2: Olá, meus amados, minhas amadas, bem-vindos ao nosso momento de estar escrito no Salmo 30, versículo 5. O choro pode durar uma noite, mas a alegria vem pela manhã. A vida, meus amados, é feita de ciclos e às vezes a noite parece não ter fim. O salmista não ignora a dor, ele apenas nos lembra que ela é passageira. As lágrimas limpam os olhos para que possamos enxergar o novo dia. Não se desespere com a escuridão que te cerca agora. O sol está subindo e com ele a sua força se renova.
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0: Bruna Carla e a Verne Murilo, aquela parceria maravilhosa, parceria de milhões, Messias, canção lindíssima. Ótima segunda-feira, o Adoração volta já já.
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0: Feito para quem vive pela fé, para quem ama, né? Adorar o Senhor Jesus. Prazer imenso te ter aqui. E a gente segue com Valesca Maíssa. Inflama.

0: Exatamente, vai valer a pena. Juliano Som, que lançou essa daqui no ano de 2009. Segunda-feira abençoada é o Adoração, feito para quem ama adorar o Senhor.
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2: 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Gabriela Rocha tá chegando, meu Jesus.

0: Meu Jesus, Gabriela Rocha aqui na Mais Ouvida. Liz Oliveira já está com a gente, agora com um quadro de grande sucesso, hein? É bênção. É o momento de reflexão.
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2: Olá, amigos. Às vezes, buscamos respostas em grandes sinais e vozes externas. Mas o divino costuma falar no intervalo entre um pensamento e outro. É no silêncio da alma que as direções mais claras aparecem. Não confunda ausência de barulho com ausência de cuidado. A quietude não é um vazio, é o espaço onde a paz se manifesta. Acalme o passo e escute o que o seu coração está tentando dizer.
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0: princípio e fim. Júlia Vitória, adoração feito para quem ama adorar.
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3: De volta na Mais Ouvida, é a trilha sonora da sua, da minha, da nossa adoração. Me alegrar. Bora com Gabriel Guedes.
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0: Eu só quero adorar, então adore Gisele Cristina e Nicolas Henrique. Adoração feito pra quem ama adorar a Deus, tá? Olha, grato pela audiência, tô indo nessa. Que peninha, mas se Deus quiser amanhã tem mais. Me espera que eu te espero, tá bom? E a gente finaliza ao som do cantor Felipe Rodrigues. E a música, essa aqui, ó, Santo pra Sempre.
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4: Vamos já chegando com tudo aqui para começar mais uma semana, segundona, meu querido, minha querida, 1º de junho de 2026, um mês novinho de presente para nós, e o Violada Sertaneja já tá no ar. E que começo de mês especial, hein? Hoje a gente entra na semana do meio ambiente, um tempo de lembrar que a terra que a gente pisa, a água que a gente bebe, o ar que a gente respira, precisam de cuidado e merecem respeito, viu? E começa também o Junho Vermelho, mês de incentivar a doação de sangue, gesto simples que salva vidas de verdade. Se você puder, pensa nisso, viu? E o Junho Verde também chega hoje, reforçando a proteção do meio ambiente, porque sem natureza não tem raiz, e se não tem raiz, não tem sertanejo, né, gente? Por falar em raiz, nada melhor do que começar essa semana com moda boa, com história e com aquele som que nasceu do chão, do campo, da viola. Eu sou o Deluca e a partir de agora vem comigo, tá no ar o nosso Violada de hoje.
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4: Vamos começar com Boi Soberano, Mike Lian. Carrega uma tradição muito forte no sertanejo raiz, a figura do boi como símbolo de força, de trabalho, de dignidade no campo. A dupla é a nova geração da viola caipira e sempre fez questão de defender esse estilo quando o sertanejo universitário dominava tudo. E isso deu eles um público fiel de quem valoriza a música de verdade. O som da viola. Yeah.

0: Que sequência boa para abrir essa segunda, hein? Mato Grosso Matias Videotape. Rapidinho a gente faz uma pausa e já volta com muito mais moda boa aqui na sua segundona.
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3: Esse é o nosso Violada. 500 anos de Brasil com Carreira e Carreirinho. Foi lançada lá no ano 2000, exatamente pra marcar os 500 anos do descobrimento do Brasil. E tem um detalhe bonito por trás dessa música, viu? A dupla era pai e filho de verdade. E gravar uma canção sobre as raízes do país de geração pra geração tinha um peso ainda mais especial para eles.

0: a gente curtir a Roberta Miranda de todo o coração. Isso aqui é história cantada, viu? E ainda tem muito mais vindo por aí. Só vou tomar um cafezinho e já já eu tô de volta com mais uma sequência dessas que a gente ama.
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6: Foge de mim, Chitãozinho Chororó com Jean Giovanni, um daqueles encontros raros no sertanejo, dois dos maiores nomes do gênero dividindo o mesmo microfone. E o que pouca gente sabe é que por trás dessa parceria existe uma longa história de amizade e respeito. Foram justamente Chitãozinho Chororó que abriram muitas portas para Jean Giovanni no começo da carreira deles, viu?

0: Rubem Monte Amaraí, Saudade da Minha Terra. Emocionou do começo ao fim, hein? E a gente não terminou. Já já eu tô de volta com mais moda boa pra te acompanhar na segundona.
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3: Bora viajar, nossa viagem continua. Agora com Magia da Viola, Irmãs Galvão, quase uma declaração de amor a um instrumento que dá nome ao programa, né? As Irmãs Galvão são pioneiras da presença feminina no sertanejo raiz em uma época onde o espaço para mulher no gênero era muito pequeno. Elas construíram uma carreira sólida, com muita consistência e muito respeito, e por isso são lembradas até hoje.
4: Não

0: Pena Branca e Chavantinho com Lavor e Sonhos pra gente fechar da Viola até um Paraíso. Sequência que não veio pra brincar, hein? A gente faz uma pausa rápida e já já tem muito mais.
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1: Tá bom, Simone. A gente faz uma pausa agora. Mas depois o break.
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1: Estamos de volta com o nosso Violada, agora com Casco de Boi, Abel e Caim, daquelas modas que misturam o universo do campo com aquela narrativa, né? Quase que um caos contado em versos. Bora viajar com essa história?

0: pimba.
1: Bobiô, a gente pimba. Trio Parada Dura, Creone Barrerito e o Mangabinha. Do drama risado, o sertanejo sabe tudo. E não sai daí não, já já a gente volta com muito mais.
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8: Vamos agora no nosso Violada de Nelore Valente, Dino Frank e Moraí, que celebram uma das raças bovinas mais importantes do Brasil. E no sertanejo, o boi não é só animal de trabalho, não, viu? É personagem de música, de história, de vida. Dino Frank tem uma trajetória longa e respeitada na música. Com o Moraí, ele formou uma das parcerias mais sólidas do gênero lá nas décadas de 70 e 80. E a gente viaja agora com essa dupla sensacional.
9: Nossa.

0: Rick Renner sonhando, direto do campo pro coração. Três músicas que falam por si mesmas, viu? A pausa é bem rápida e já já eu tô de volta, já trazendo mais saudade por aqui.
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Sampaio com Cão de Guarda pra gente fechar mais uma sequência da história pesada, a música que dá gostinho de comida boa. Violada tem de tudo. Só uma pausa e daqui a pouquinho já volto com as últimas de hoje. 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
14: Bora com a saideira, com o Laço da Saudade, Irídio e Irineu, carregando no próprio título o sentimento que mais aparece no sertanejo raiz, que é a saudade. A dupla tem uma história discreta, sem muito holofote, mas muito respeitada por quem conhece a música sertaneja raiz de verdade, viu? A música caipira. E músicas assim mostram que não precisa de grande marketing pra tocar no coração de quem ouve, não, viu? É sim.

0: Rio da Vitória com Expresso Boiadeiro, pra gente fechando mais uma edição do nosso Violada. Que começo de mês, hein? Muito sentimento, muita história e música de verdade. E aproveitando que a gente tá na Semana do Meio Ambiente, cuida bem da natureza, viu? Que ela também cuida da gente. E obrigado pela sua companhia, por começar mais uma semana aqui com Violada comigo, De Luca. Amanhã tem muito mais, mais moda boa, mais história e muito mais emoção. Beijo no coração, fica com Deus e até a próxima. Valeu!
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0: Bom dia, Bebedouro, muito bom dia, Cidade Coração, muito bom dia a todos nossos queridos amigos ouvintes de Bebedouro, de toda a nossa micro-região, ligadinhos, sintonizados em mais uma manhã, mais uma semana começando com tudo, mais um mês começando com tudo, Junino, meus amigos, entramos com tudo praticamente aí no meio do ano, junho chegou com um friozinho, com muito cafezinho pra gente aquecer o nosso dia e a partir de agora com muita informação também no seu primeiro Jornal da Manhã, o seu Informativo RB, aqui conosco. Eu sou o Vitor Carvalho, na companhia dele, todo cheio de agasalhinho, todo abrigado. Ô Dani, muito bom dia, deu uma esfriadinha de novo, hein Dani?
1: Muito bom dia, Vitor, muito bom dia a todos. Deu uma esfriada, mês de junho chegando aí, né, e um friozinho vindo junto, um inverno que começa ali por volta do dia 20, 21, né, Vitor? Esse mês, então, chegando o inverno e a tendência é que dê uma esfriada a mais, né? Começando o primeiro informativo da semana, o pessoal já tá chegando aqui, já tem a live aí no Facebook, tem o site radiorbfm.com.br e você participa pelo WhatsApp.

0: participar do sorteio aí na live no Zap Zap. No finalzinho do programa tem ele, o saboroso pudim de leite, um dos melhores pudim de leite do interior paulista, meu amigo, de verdade mesmo, só provando pra constatar. E hoje, Dani, dia 1º de junho, começando aí com tudo, tem muitas datas comemorativas e uma semana muito importante iniciando aí também.
1: Hoje é dia mundial dos pais, é dia mundial do leite também, né? Início do junho vermelho, né? Que é referente à doação de sangue, então o mês inteiro, de 1º a 30 de junho aí. E início do junho verde também, que é a proteção do meio ambiente, e estamos na semana do meio ambiente, essa 1ª de junho, né? Hoje também é dia da imprensa e dia de São Justino.
0: É, tá aí, ó, semana do meio ambiente. No dia 5 a gente tem o Dia Mundial do Meio Ambiente. Nós temos que cuidar do meio ambiente para que a natureza, o meio ambiente também cuide da gente. Um desequilíbrio aí tá causando, a gente já tá vendo o quê, né? Esse aquecimento global, esses problemas do meio ambiente para conosco, para a preservação da vida, meus amigos. É, e essa semana tem um feriadinho aí. Se liga aí, hein? Quinta-feira, dia 4, feriado cristão católico aí, Corpus Christi, celebração na quinta-feira. Então fica ligadinho que tem uma pausinha aí na sua semana. Para alguns do funcionalismo público, eu duvido, Dani, apostinha que vem pontinho facultativo aí. Apostinha?
1: Bem,
0: quanto que a Bet tá pagando? 1.1, né? Quase nada, né? É, muito bom. Ó, é isso aí, vem com a gente, participe. Vamos acelerar essa semana. Vamos começar com tudo, com muita energia, muita pegada, muita fé, muita paz aí na sua semana, no seu novo mês de junho. Muitas festas juninas já sendo programadas. Ó, e já sabem, pode convidar a gente, manda aqui no zap. Tamo junto, a gente vai de bigodinho, camisa xadrez, chapéu de palha, bonitinho. A gente narra até quadrilha pra você aí, fechou? Vem com a gente, mande seu alô, bora conferir aí as manchetes de hoje.
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0: No seu Informativo RB, desta segunda-feira, a gente conta pra você aí que Bebedouro deve receber SAMU. Com a articulação do Legislativo, Executivo, vereadores, Prefeitura e Governo Federal. A gente conta pra você essa matéria que saiu na capa da Gazeta de Bebedouro. Plantão policial, as ocorrências da Polícia Militar em nossa cidade, nossa região. Notícias da Segurança Pública e do Trânsito. Bebedouro registra queda nas mortes no trânsito no primeiro quadrimestre. Notícia boa, excelente, ainda mais depois de passarmos aí por um maio amarelo muito top de conscientização aos acidentes de trânsito. Também vamos trazer aí o áudio do prefeito Lucas Seren falando sobre a segurança pública, sobre o SIS, as taxas de homicídios em nossa cidade, com o melhor cenário possível aí do nosso país, inclusive. Vamos falar também sobre aquele projeto de lei de poder sepultar o cãozinho, o gatinho, hein, o seu pet, no cemitério municipal de Bebedouro, nos jazigos de sua família. A gente conta pra você de uma atualização dessa notícia aí, Dani.
1: É, lembrar novamente aí das vagas de estágio em parceria com o CIEE, né, a Prefeitura de Bebedouro, divulgando cursos técnicos e superior. A gente vai passar mais daqui a pouquinho e falar do Senado, Vitor, que deve votar PEC do fim da escala 6x1 antes do recesso de julho ainda. A gente que vem acompanhando esse assunto já há alguns dias, sempre com alguma notícia nova aí. Então daqui a pouquinho mais sobre a escala 6x1. Mega Sena, concurso 3013. Ninguém acertou no sábado e já vai 16 milhões aí para amanhã. Tem a previsão do tempo, 5 minutos com Alexandre Garcia. E no final as notícias do esporte aí, né? Rodada Série A, Série B do Brasileirão. Teve o Paris Saint-Germain, bicampeão da Champions League. Teve o amistoso da seleção ontem, né, Vitor? Contra o Panamá, último jogo aí, indo para os Estados Unidos agora, para a Copa do Mundo. E o basquete aqui, com o Adilson também mandando resultados do campeonato, URB e muito mais daqui a pouquinho. E lógico, o João Fonseca, né, gente?
0: Ah, certeza que no momento Oral Único a gente conta para você aí, momento Oral Único de tênis, de mais uma vitória do João Fonseca, brasileiro de apenas 19 anos, avançando aí para as quartas de final de Roland

0: Garros, o grande slam do Saibro lá em Paris, sobre o olhar ali na primeira fileira de nada mais, nada menos do que ele, o rei de Roland Garros, o rei do Saibro, Gustavo Kirten ali, ó.
1: Sorte demais.
0: Muito legal, Dani, cada ponto, cada rally que o João vencia, ou também perdia ali o ponto, o Guga logo atrás dele na quadra, toda hora a câmera pegando o Guga ao fundo, ou torcendo pelo João Fonseca, ou secando ali o oponente, porque ela tava bem focada ali no fundo da quadra, sabe, lá atrás. Muito legal, que cena, e ele emocionado no término da partida, Guga chorando, com certeza passando um filme ali e levando toda a energia positiva pro João Fonseca, que agora avança nada mais, nada menos para as quartas de final, já está entre os 8 melhores ali de Roland Garros, um dos 4 grandes slams aí do tênis. Brasil de novo dando um show nas quadras, um garoto praticamente, né, Dani?
1: É, isso aí, mandou um alô pro pessoal que já chegando, a Suzy Bonelli Trevisan aqui na live
0: da Nossa Senhora Aparecida. Oi, encontrei com a mamãe da Suzy ontem na missa, lá na Nossa Senhora Aparecida, vieram me cumprimentar com muito carinho, é uma simpatia, eu já vi que é de família mesmo, um beijo no coração dessa família, Visionar Bonelli aí, topzera.
1: O Rafael Trindade também, né, Rafael e companhia, jardinagem, com novidades aí, né, uma nova loja no centro, né, Vitor? Euler Domingues também, Bebedouro Artes. Lúcia Tortol.
0: Um beijo pra você, Lúcia Tortol, pra toda a família aí, queridíssimo. Ó, obrigado pelo carinho sempre.
1: Maria Santos, Daniel Dalmazo, Aneli Pelizari, Azoraide Alves, Floricéia Freitas, o Jair Gonzaga. É, também querendo parabenizar aqui a cunhada, a Raquel Bertozzi, aí, pelo aniversário. Parabéns.
0: Um então, beijo pra você, Raquel Bertozzi. Pause ligadinha aí conosco também, obrigado pelo carinho.
1: Cláudio Alves Teixeira, Alicia Salve, Kleber Gandra, Carlos Alberto dos Santos, a Silvia Santana.
0: Oi, tia Silvia, um beijão pra você, viu?
1: Suzy Bonelli Trevisan e o pessoal aqui no WhatsApp, Vitor.
0: Tá aqui conosco, aqui no Zap Zap, o Aparecido Antônio Alves, a Angélica Cândida Pereira, o Fernandinho Eletricista, a Maria Aparecida Martins, também a Antônia no Jardim Cláudia, a Luciana, um beijo pra todo mundo. Obrigado pela parceria também aí, a Márcia, a galera da Pernambucanas, a gerente Márcia, beijão pra você, Pernambucanas, hein, dando um show nesse final de semana. E vem mais promoções top no mês de junho, mês dos namorados, e a gente também conta pra você do lançamento da campanha de junho da ACIAB, Associação Comercial Industrial de Bebedouro. Aí um grande abraço para toda a equipe de direção da ACIAB. A gente vai para aquele intervalinho comercial, daqui a pouquinho a gente volta.
2: Que ótimo ter você colado aqui. Bom dia!
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4: Voltamos para o seu Informativo RB, voltamos com o seu Informativo RB, 88.3 FM, também aí no arroba rádio RBFM, vai mandando seu alô, participe, a galera tá mandando aqui, querendo concorrer e ganhar o pudim de leite da panificadora Recreio, né, Dani?
5: Sérgio Casemiro aqui na live, Maria Prata, né, a Fabiola Prata lá em Botafogo, a Rosana Sanches, a Michele Duenas, Kelly de Farias, o Edson Souza também participando, Rodrigues aqui é o... o Ronaldo, lá dos Três Marias, né? Tá mandando um abraço aqui. Ele tá mandando um abraço pro Ronaldo, que é o padrinho das Três Marias ali. Ele é o 20 número 1 e tá colado em vocês todos os dias. E ele deixa uma frase aqui, né, Vitor? Com Deus no comando, nenhum obstáculo é grande demais.
4: É isso aí.
5: Um grande abraço pro Rodrigues aí. A Luzia Silva, Suzy Bonelli, pessoal no WhatsApp também. Irani, lá do Racindib, e a Ângela Pulzi.
4: Muito obrigado pela participação de todo mundo. Dando sequência e já iniciando com notícias aí voltadas para a saúde de Bebedouro. Destaque para uma manchete na Gazeta de Bebedouro hoje. Bebedouro deve receber SAMU com articulação entre Legislativo, Executivo e Governo Federal. Bebedouro então deve receber na primeira semana aí de junho a unidade do SAMU 192, Serviço de Atendimento Móvel de Urgência. Considerada conquista significativa para a saúde pública de Bebedouro. A confirmação ocorreu após articulação envolvendo aí o vereador Gandini junto a deputados federais e estaduais, o Ministério da Saúde e a Prefeitura através do prefeito Lucas Serem. A proposta cadastrada junto ao Ministério da Saúde prevê um investimento de R$ 637 mil para aquisição de unidade móvel de saúde do SAMU 192, destinada à ampliação da frota de urgência e emergência da cidade. Em entrevista à Gazeta de Bebedouro, Gandini detalha que a luta para a implantação do serviço em Bebedouro é antiga. Começou entre 2013 e 2015, quando a cidade iniciou os primeiros trâmites junto ao governo federal. Bebedouro integra a Regional de Barretos, responsável pela regulação dos atendimentos de urgência e emergência da microrregião. E para que a cidade pudesse receber a unidade, foi necessário que o serviço fosse habilitado oficialmente dentro desta estrutura regional. Abre aspas. Bebedouro sempre ficou na iminência de conseguir, mas nunca conseguia avançar. Existe contrapartida do município, além da necessidade de habilitação do serviço. O investimento que a cidade está recebendo é alto e histórico. Uma necessidade antiga, contando o valor do carro mais a equipamentos, se aproximam aí dos valores da casa de R$ 1 milhão. top. Se Bebedouro concretizar essa semana o quanto antes possível, top demais. Lembrando que o SAMU é praticamente uma UTI, ou se não com um médico ali dentro indo para ocorrência, o tempo todo dando suporte, fazendo a triagem já de forma remota. O SAMU, que atende a casos de infartos, derrames, acidentes. Ah, mas e o resgate, Vitor? E 193? Continua sendo utilizado o serviço do resgate. Muitas vezes o próprio resgate, já na triagem do acontecimento, já aciona o SAMU, pois o resgate, ele é especialista ali principalmente em atendimentos emergenciais com encarceragem, como por exemplo, pessoas presas em ferragens de acidentes de trânsito, pessoas sob escombros, acidentes de afogamento, onde é necessário resgate, como o próprio nome já diz, né? O resgate, e o SAMU entra com o atendimento. Então a gente terá, nós teremos aí 192, 193 para atender a população com responsabilidade, hein? Responsabilidade. 7 horas e 21 minutos. Passar para o plantão policial. Segurança pública. Começar pela nota da polícia, pela imprensa da polícia militar aqui da nossa região. Batalhão do Corpo de Bombeiros. Aliás, batalhão da polícia de militar de Barretos, né? Com ocorrência aqui em cidade próxima, vizinha quase, praticamente, né? Cajobi. É difícil chegar de Cajubi, né, Dani? Tranquila, pacata, cidade de Cajubi, ó. Na data do dia 28, as equipes da Polícia Militar em Cajubi tomaram ciência de um mandado de prisão expedido em desfavor de um condenado a 14 anos em regime fechado por crime de estupro. Tava zanzando, aproveitou que a cidade é bem pacata, tava zanzando por lá, mas a polícia foi lá e prendeu este indivíduo, né, Dani? Ainda no bloco do plantão policial, temos aqui uma ocorrência de tráfico de drogas, associação ao tráfico de drogas. Cidade também próxima, na noite de sábado, em Olímpia, a equipe da Polícia Militar recebeu denúncia de comercialização de drogas. Durante as diligências, os policiais abordaram o indivíduo e localizaram com ele drogas, balança de precisão e outros aparelhos que são associados ao tráfico de drogas. Na apreensão, 24 tijolos de maconha, totalizando quase 20 quilos ali de maconha. E nós lemos ali uma notícia de 50 quilos sendo incinerados pela polícia neste final de semana. Quase metade estava só nessa apreensão agora nova, essa nova apreensão com este traficante em Olímpia, né? 4 aparelhos celulares, R$472 em dinheiro, 3 balanças de precisão, 2 facas com resquícios dos entorpecentes. Uma grande apreensão aí de drogas, de maconha, o indivíduo feita pela Polícia Militar. Segurança pública. Notícias da segurança voltadas para o trânsito. Acidentes de trânsito. Bebedouro registra queda nas mortes de trânsito no primeiro quadrimestre. Bebedouro registrou 3 mortes no trânsito entre janeiro e abril deste ano, segundo dados aí do InfoSiga. O número é menor que o registrado no mesmo período, o ano passado, quando a cidade tinha 5 óbitos. Se o ritmo atual for mantido até dezembro, a projeção indica que o município poderá fechar 2026 com cerca de 9 mortes no trânsito, um dos menores índices dos últimos tempos. Apesar da redução em 2026, Bebedouro ainda aparece entre as cidades com maiores taxas proporcionais de mortalidade no trânsito entre Barretos e Ribeirão Preto, ocupando ali a 16ª colocação. É, a gente fala, né? O trânsito depende muito da nossa e do outro. Só que o outro, às vezes, vem daquele jeito, todo alucinado, e aí a gente precisa muito ter aquela paciência de exercitar, principalmente a paciência e a direção defensiva. Muitas vezes, mesmo o pare sendo nosso, muitas vezes, mesmo o semáforo estando verde para nós, atenção redobrada em cruzamentos, em rotatórias, é extremamente necessário. Parabéns a Lúcia Miquelon, toda a equipe do Maio Amarelo, que fez uma campanha linda, maravilhosa, neste mês que passou, o mês de maio, de conscientização ao acidente de trânsito. Segurança pública voltada agora para homicídios em nossa cidade. O prefeito Lucas Seren publicou um vídeo falando sobre os dados da segurança pública em nossa cidade e também informações sobre o SIS, o Sistema Integrado de Segurança. A gente vai ouvir agora aí o áudio, né, Dani, do vídeo. Vamos acompanhar aí.
6: Estamos chegando aqui no SIS, nosso Sistema Integrado de Segurança, para uma reunião sobre segurança pública, e nós temos uma notícia importante sobre os índices de segurança e homicídios do Estado de São Paulo e Bebedouro. Eu estou aqui em reunião com o Rogério Valverde e hoje saiu um índice da Secretaria de Segurança Pública do Estado de São Paulo. O Estado de São Paulo tem a menor taxa de homicídio do nosso país. Isso é um reflexo do bom trabalho que o nosso governador Tarcísio vem fazendo, o secretário de Segurança, o DERIT, que nos deixou agora recentemente para ser candidato a senador. Mas olha, o mais interessante disso tudo, pessoal, é que o índice de Bebedouro é ainda melhor que do Estado. Nosso índice de taxa de homicídio está abaixo de 6, que já é o menor do país. Então, parabéns à nossa Secretaria de Segurança Pública, todo o trabalho que está sendo feito. E uma notícia importante: esse ano nós estamos colocando mais 90 câmeras de segurança por toda a cidade. Além das novas câmeras com biometria facial, que vai colocar a gente num outro patamar de segurança pública. Hoje, Bebedouro já tem um anel de câmeras importante. Ninguém entra e sai da cidade sem ser visto. Os nossos distritos estão monitorados, as principais entradas de bairro, comércio, lago, mas, sobretudo, a vida do bebedorense. Grande abraço.
4: É o BBB da segurança, é o Big Brother Bebedouro aí, mais 90 câmeras, que notícia excelente, hein? É, e o pessoal que ficava contarolando aí que Bebedouro ia utilizar essas câmeras aí, principalmente para multar aí a população, não, utilizadas aí até o presente momento para segurança. E é claro, e é óbvio, que se você estiver cometendo direção perigosa, empinando, dando cavalinho de pau, elas serão usadas para punir, né? 7 horas e 27 minutos, a gente vai dando sequência aqui, falando com você no próximo bloco de mais notícias. Tem notícias aí sobre sepultamento de cãozinhos de pet em Bebedouro, no cemitério municipal aí da nossa cidade. Mas antes, aquele alôzaço pra galera que tá acompanhando aí conosco, lembrando que tá valendo pudim de leite para o último bloco do seu informativo, Dani.
5: É, a Maristela Duarte, Luciana Prudêncio Cerqueira, né, o João Carlos Fonseca também, Rod Borges, Elisete Fonseca, Ítalo Silva, Maria Maximino, né, direto de Flórida Paulista, que é a Maria Maximino participando, hein? O César Lima, Daiane Bernardes, colocando a avó Nilda também, o José Augusto Gandra, Sérgio Casemiro, o pessoal no WhatsApp também participando, a Fátima Alves, a Flávia Cristina no Vale do Sol, Fabiana Fregatti, a Célia no Novo Lar e a Tati Benfato também.
4: Muito obrigado pela participação de todo mundo. A gente vai para mais um intervalinho comercial. Mandar um grande abraço para a galera da A-Power Baterias e Pneus, que estão ligadinhos aqui conosco. Tá lá a Rosângela, Adilson, Marquinhos Alves, a Carol, todo o timaço, a equipe da A-Power Baterias e Pneus e Auto Center também ali do ladinho da rodoviária. Obrigado pelo carinho, intervalinho, e a gente já volta.
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9: Estamos de volta com o seu Informativo RB, aqui no 88.3 e também aí no arroba rádio RBFM. Vai mandando seu alô, participe. A gente chama agora para bater um papo e contar uma novidade sobre consórcio. Ele, Rogério Papel, o rei dos consórcios.
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9: 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Luciano Albuquerque, obrigado pelo carinho. Também aí ele, o Reinaldo Pagé, mandando aquele alô, a Tatiana Batista, o Marcelo Queiroz, mandando alô também, Oswaldo Irani Zaramela, Rose Pereira, o Gatinho, quem é o Gatinho? É o Eugênio Gomes ali do Posto Miller, todo o timaço ali do Posto Miller, obrigado pelo carinho. Maristela Duarte tá por aqui também, a Beth Pess e o Joaquim ali na DMI Agrícola. Ó, uma proposta que tem gerado debate, expectativa em Bebedouro. É a proposta de que pode permitir aí o sepultamento de animais de estimação em cemitérios municipais da cidade. A medida ganhou força após a sanção da lei estadual pelo governador Tarcísio de Freitas, que autoriza os municípios a regulamentarem essa prática. Segundo, não é só chegar lá e começar a pôr o cãozinho lá dentro do sepulcro, não, junto com os corpos, até porque tem que ter uma regulamentação, tem custos também, isso aí, querendo ou não, com coveiro, com cemitério, organização, administração. Ah, eu quero sepultar lá, quero colocar lá já agora. Calma, não é assim. Lembrando, os municípios têm que se regulamentarem para essa prática, até por questões aí sanitárias também. A gente sabe ali que o nosso cemitério é bem próximo também a um córrego, tem questões ambientais, tem muita coisa por trás, regulamentação. Mas olha só que legal, segundo informações divulgadas, o prefeito Lucas Serem já encaminhou para a Câmara Municipal um projeto de lei para definir as regras de funcionamento em Bebedouro. Bacana! Defensores da proposta afirmam que a iniciativa representa um grande avanço aí no reconhecimento dos direitos dos animaizinhos e no respeito ao luto das famílias que consideram seus pets ali parte da família. Vale destacar que a medida não obriga ninguém a utilizar esse serviço, apenas cria uma possibilidade para quem desejar. O projeto agora deverá ser analisado ali por comissões, pelos vereadores na Câmara Municipal. 7 horas e 39 minutos, Dani!
11: Falar novamente aqui que a Prefeitura, através aí, né, da parceria com o CIEE, o Centro de Integração Empresa-Escola, abriu inscrições aí do processo seletivo, né? O edital 02/2026, para contratação de estagiários de nível técnico e superior também. Então podem participar aí estudantes, né, do ensino técnico e o superior. Os aprovados receberão bolsa auxílio, viu? R$ 771,35 por mês para o nível superior, com carga horária de 30 horas semanais, e R$ 263,24 para o nível técnico, que é uma carga horária menor de 20 horas semanais. E todos eles, né, os estagiários, também receberão um auxílio transporte, aí é no mesmo valor, de R$ 244,84. Lembrar que as inscrições e as provas serão realizadas de forma online entre os dias 25 de maio, então já começou dia 25 e vai até o meio-dia aí do dia 24 de junho, hein? E é tudo ali diretamente pelo site do CIEE, ciee.org.br, né? ciee.org.br, ali é o portal onde tem o link aí para entrar e fazer tudo certinho, né, Vitor?
9: Tá certo, meu amigo. Dando sequência aqui, a gente vai falar agora da questão da jornada 6x1, certo? 6x1. Vamos dar uma olhada aqui como que está a proposta ali, a proposta de emenda à Constituição. Após ser aprovada ali na Câmara dos Deputados, no Congresso, a PEC, que põe fim à escala 6x1, reduz

0: ali na Câmara dos Deputados, no Congresso. A PEC, que põe fim à escala 6x1, reduz a jornada ali de 44 para 40 horas semanais e cria duas folgas por semana. Agora aguarda a análise do Senado. A expectativa é que o texto seja votado pelos senadores antes do recesso parlamentar de julho. Muita pressa, né? Muita pressa para a tomada de uma decisão, para uma mudança tão significativa numa nação em período de ano eleitoral, né? O texto aguarda encaminhamento do presidente da casa, Davi Alcolumbre, para iniciar a tramitação. Nesta semana, o Alcolumbre vai reunir os líderes partidários para discutir aí o andamento da PEC. Mas, segundo fontes próximas ao senador, ele deve seguir o calendário regimental. Geralmente, análises de alterações à Constituição costumam ser lentas, mas essa tá rapidinha, né? Mas, como o tema é popular e deve ser usado como bandeira eleitoral, a expectativa é que haja acordos para acelerar a discussão. Tudo isso para enganar a população. Vamos ficar de olho, gente. Cuidado, a gente já recebeu aqui testemunhos ao vivo aqui na programação de pequenos e médios empresários e empreendedores que estão na labuta, que geram aí de 3 a 10 empregos, que você sabe, você não é tão iludido assim, o quanto o Estado, tanto que a carga tributária, o que de fato custa um funcionário para uma empresa. Ah, mas eu ganho pouco, Vitor. Você ganha pouco, o empresário paga muito, e quem fica com a maior fatia? O Estado, entre carga tributária, impostos e outras condições. Isso vai gerar custos, vai gerar aumentos, e vai ser repassado no produto e no serviço. Ah, vou ter mais um dia de folga? Quiçá, quem sabe, você não precise, nós não precisamos trabalhar a mais nesse dia de folga para poder aumentar ali a despesa, o custo de vida, que vai só aumentando. E administração populista, hein? 7 horas e 43 minutos. Dani.
1: É, falar do sorteio do concurso 3013 da Mega Sena, que foi realizado sábado à noite. Ninguém acertou as 6 dezenas e o prêmio vai a 16 milhões aí para amanhã, né? As dezenas sorteadas: 02, 14, 21, 22, 34 e 44. A Quina teve 46 apostas ganhadores, cada uma levou R$ 33.161,69 e a quadra 2.918 apostas ganhadoras, cada uma levou R$ 861,70.
0: Previsão do tempo aí para hoje em nossa cidade: sol com temperaturas amenas, mas a temperatura sem as nuvens acaba aumentando um pouco aí na máxima. Veja só, a mínima à noite, prevendo aí 13 graus da mínima essa noite.
1: Fez na madrugada aí, né, Vitor?
0: Vai perpetuar esses 13 graus aparentemente, viu, Dani? Já no pico do calor do dia, temperatura não rompe a casa dos 30, mas chega ali na casa dos 28 graus. É sol sem nuvens hoje e o solzinho já tá brilhando aí. Você vai pra sombra, tá frio, você vai pro sol, esquenta, né, Dani? Aí a gente vai indo daquele jeito, mas tá gostoso, graças a Deus. A temperatura agora em nossa cidade, 15, 16 graus e esquentando. Esquentando também as participações aqui conosco. Vai mandando seu alô. A Samanta Guariglia passou por aí, a Luciana Albuquerque, também a Heloísa Gonzaga, a Cris Laine Felipe, a Roseli Moraes, obrigado pelo carinho ali, a Silva Martins, também aí, deixa eu ver, a galera no Zap Zap, a Sandra Conde, a Gisele Celestino e também a Tati Colosi. Um beijão no coração de todo mundo. Último intervalinho comercial, daqui a pouquinho a gente volta.
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2: Olá, amigos de Bebedouro. Bom dia, ouvintes da RB 88.3 FM. Bom dia. No nosso encontro de hoje, eu vou mostrar que o Brasil é o único país em que, quando o Estado se mete, aumentam as diferenças sociais, aumenta a injustiça social. Em todos os outros, a interferência do Estado melhora, diminui as desigualdades. No Brasil, aumenta. Vou falar também sobre o título da palestra que Flávio Dino faria aqui em Lisboa, mas não vai fazer porque ele caiu em casa, mas é Constitucionalismo Transformador. Imagina, está transformando para baixo porque a gente está em plena decadência. Então, constitucionalismo está tornando o Brasil decadente. Aqui em Lisboa, começa neste dia primeiro mais um evento de Gilmar Mendes e está cheio de autoridade brasileira ganhando diária por aqui, que você paga com seu imposto para assistir aí ao que o pessoal chama de Gilmar Palusa. Eu estive vendo os preços de ingressos nos estádios da Copa do Mundo. O preço vai assim de R$3.000 para ver um jogo até R$80.000. Afinal, R$80.000. Mas os preços vão R$8.000, R$15.000 cada jogo. Que tal, hein? Dizem que o futebol é o esporte do povo. Eu acho que é esporte da elite, para assistir só os milionários, né? Agora eu pergunto o seguinte: estamos num ano eleitoral. Você prefere pensar em Copa do Mundo ou no voto? Copa do Mundo vai decidir o quê na sua vida, na vida dos seus filhos, dos seus netos? Vai decidir o quê? Nada, zero. Vai dar 90 minutos de atenção sua, depois para festejar ou se entristecer, sei lá. Mas o voto é decisivo. Vamos pensar o voto. Copa do Mundo vai ser um novo coliseu, arena, circo, mas e o pão depois? Só para lembrar um pouquinho disso. Bom, nós somos o único país do mundo, o único país do mundo, eu estava vendo aqui numa pesquisa do Gini, em que o Estado se metendo, a desigualdade aumenta. Em todos os países do mundo em que o Estado se interferiu com medidas de transferência de renda, a desigualdade diminuiu, mas no Brasil não. A desigualdade sem governo é 53, com governo é 56. O máximo de desigualdade seria 100. Né? Nenhuma desigualdade seria 1. Né? Subiu. O governo atrapalha. Justiça social. É incrível. Né? Aí, falando em governo, não é só uma coisinha. Vocês lembram que o Supremo decidiu que homofobia se equipara, pode ser punida, enquadrando em crime de racismo. Homofobia e racismo é a mesma coisa. E agora? Terrorismo e domínio de cidades, bairros, floresta amazônica, região amazônica, fronteiras, por parte de PCC, Comando Vermelho, não é o mesmo que terrorismo? Não. É muito fácil enquadrar. Eu vi uma falar nisso, né, aquela fala do Lula lá em Alagoas, que chamou os Estados Unidos de Estados Unidos da América do Norte. O secretário de Estado é um tal de Marco Rubio. Disse outra palavra lá que eu não vou repetir aqui, mas a outra disse que o Trump, que ele chama de Trumpy, com Y no fim, né? O Trump quer é o Osama Bin Laden. Será que não teve ninguém para dizer para ele que Osama Bin Laden foi em 2011, ele foi morto no governo Obama, Barack Obama, democrata, 2011, já faz um bocado de tempo. Faz 16 anos já, 15 anos, ele devia saber, o presidente da República, né? Nossos criminosos. criminoso é nosso. Petróleo era nosso, agora o criminoso é nosso. Bom, mas aqui em Lisboa eu vi a chegada de muitos brasileiros. Deste dia 1º até o dia 3 vai ter o que o pessoal chama de Gilmar Palusa, né? Aquele encontro, parece que é a quarta versão, mais do que isso, desses encontros que Gilmar vai fazer, dizem que vai ter 3.500 pessoas. Oficialmente, tem 135 autoridades que vieram com autorização para se ausentar do país, a gente pagando diária, né, do Tribunal de Contas da União, que cuida das contas públicas, né, tem 13 que vão receber diária, não sei se receberam passagem, 13 também lá do Tribunal de Justiça do Piauí, né, já isso, os dois juntos já dá 692 mil de diária que você vai pagar, né, da AGU virão 22 servidores do público para assistir aqui, de Tocantins 8, inclusive a primeira-dama. Hoje eu vi um deputado lá no restaurante onde eu estava almoçando, ele subiu, foi lá para o terraço. Depois a gente viu que no terraço tinha uma bela piscina com belas moças. Eu não entendi, moça tomando banho na piscina de biquíni, no terraço, na beira do Tejo, de um restaurante, né? E muitos advogados do interior desse país, está todo mundo lá. Entre os ministros do Supremo não irá mais o Flávio Dino, que ele caiu em casa, teve uma fratura e um rompimento de ligamento, né? Portanto, não vai. O tema que ele levaria é constitucionalismo transformador. Se é transformador, é um perigo. É isso que está transformando? Porque nós estamos em decadência. Não está transformando para cima, está transformando para baixo, se é que isso existe. Constitucionalismo, mais um ismo, né? Tudo bem, constitucionalismo em 1932, quando o ditador Getúlio Vargas não queria a Constituição, um movimento constitucionalista com constitucionalismo. Mas agora, que estranho, como fazem coisas estranhas no país.
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4: 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Também aí na parceria já no Bloco dos Esportes. 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Ô, São Paulino Ítalo, teu São Paulo, hein? Só tá descendo a escadinha ali do Brasileirão, hein? Rapaz! 5 jogos, nenhuma vitória o São Paulo,
5: em
4: hein,
5: Dani? Em maio, pelo Brasileirão, não venceu nenhuma.
4: Caracas, meu amigo,
5: ainda
4: que coisa!
5: Acabou, né, em maio.
4: É, já foi, essa já, pausa, não tem mais chance.
5: Essa
4: não,
5: pausa vai ser
4: resumindo,
5: boa.
4: Não venceu nenhuma em maio no Brasileirão?
5: Só
4: foi eliminado da Copa do Brasil. Tá na Sul-Americana, né?
5: Pelo menos.
4: Precisa dar uma acordada, hein?
5: A pausa vai ser boa, né? Pro São Paulo, pelo menos aí.
4: É, ou não.
5: Ah, mas tem que parar, senão ia descer mais ainda, viu, Vitor?
4: É.
5: E uns,
4: bom,
5: que estão embalando é ruim pra quem tá embalando.
4: Pelo menos
5: agora,
4: vai ficar um,
5: né,
4: mês aí sem perder, né?
5: É, mas vai ser lá pro dia 20 de julho só a volta. Agora vai demorar um pouquinho, né?
4: Tá,
5: aí
4: certo.
5: Tira as férias, descansa um pouquinho e volta mesmo em Aca, né? Tô até vendo já. 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Vou falar do basquete aqui, Vitor, já vai separando aí o João Fonseca, né, que tá dando show lá em Roland Garros, né. Um abração pro Adilson, campeonato RB, categoria sub-16, ontem, né, no ginásio Oswaldo Angeloni, às 8h30, teve Cajubi 15, Mamba, Pab Matão 49, às 9h30, Bebedouro Clube, Ismel 32, Cedral 34, e às 10h30, Mamba, Pab, Matão 34, Ismel, Monte Alto 30. Às 11h30, Cajobi 12, Bebedouro Clube aí 24. E disputa aí de campeões, né? A Pab, Matão 30, Cedral 40. Disputa do terceiro lugar, Bebedouro Clube 28, 15, Ismel, Monte Alto. E esses os resultados do basquete aí de ontem no ginásio Oswaldo Angeloni. O Adilson sempre mandando pra gente aí.
4: Vamos lá, vamos que vamos, né, meu amigo Daniel Souza? Vamos de momento Oral Único de tênis, aí falar do fenômeno João Fonseca, apenas 19 anos. Ele avançou ontem na quadra principal de Roland Garros, na Felipe, não sei das quantas, lá em Paris. Você que é Felipe, o nome da quadra principal, coisa mais linda, um pôr do sol lá em Paris, na França, mirando assim a Torre Eiffel. O João Fonseca foi lá e derrotou o norueguês, o top 15, Casper Ruud, por 3 sets a 1, meu amigo, diante de uma arena, de uma quadra lotada. Lá em Roland Garros, ele venceu os dois primeiros sets por 2-0, perdeu o terceiro set 2-1, no quarto set deslanchou 6-2, vitória incrível, e agora ele avança, já está entre os 8 melhores, meu amigo, de Roland Garros, do Grand Slam, né? E agora ele vai ter mais uma pedreira, é assim, o Grand Slam é um passo de cada vez, né? Tô tentando atualizar aqui a página aqui, mas tá do peru, viu, Dani? Aqui, essa CNN aqui pra poder dar uma lida aqui, ó. Daqui a pouco a gente volta aqui e acaba de te contar agora quando vai ser a data e a hora, Dani. Sumiu! Vou pegar no G1 aqui.
5: Falar aqui que o Brasil ontem fez o último amistoso aí antes de embarcar pra Copa do Mundo, né, Vitor? No Maracanã com 72 mil pessoas, hein? Enfrentou ali, é um jogo treino ali, né, na verdade. Jogou com dois times, né? E os reservas foram muito bem no jogo.

0: fez também, Paquetá aos 14 do segundo tempo, o Igor Thiago aos 17 do segundo tempo, Danilo Santos aos 35 do segundo tempo e o Harvey aqui descontou para o Panamá aos 58 aí do segundo, 38 do segundo tempo, fechando o placar 6-2 para o Brasil. Um bom treino ali pro Ancelotti já ir vendo os jogadores.
1: Um treino mesmo, né? Voltando aqui pra notícia do João Fonseca, que atualizou a página agora, ó, sob aplausos do tricampeão, Guga. É, o talentoso João Fonseca levou ali menos de 4 horas dessa vez pra vencer ali o tenista Casper Ruud. O norueguês agora tem pedreira, hein? É, tem pedreira agora, agora nas quartas de final. O nosso João Fonseca vai encarar aí o tcheco. Ontem ele venceu por 3-7-1 o norueguês Casper Ruud, número 16 do ranking. O João Fonseca, que é o número atual 28, teve a sua atuação de gala. Ele venceu por 3-7-1, 7-5, Dani, 7-6, depois perdeu de 5-7, depois venceu de 6-2, em 3 horas e 55 minutos. Com o triunfo, o tenista de 19 anos deu continuidade à sua melhor campanha em grandes slams, né? Uma vitória importante contra um cara extremamente experiente, número 15 do ranking, na verdade. Ele que fez duas finais, o Casper Ruud buscava ali, tá todo mundo tentando agora ir pra final, porque não tem o Jannik Sinner, nem o Djokovic, e muito menos o Alcaraz, então tá em aberto. O grande slam de Roland Garros vai ter aí um campeão inédito, né? Joguei muito bem em momentos importantes, estou feliz, diz ele, com o seu triunfo. E agora, deixa eu só ver quem que ele vai encarar agora, na quartas de final, Dani, que é tudo de 2 em 2 dias, né? São 2 semanas, é tiro curto ali, o Grand Slam. A quadra principal é a Philippe Chatrier, lá em Roland Garros. Dani.
0: É, agora ele vai pegar nas quartas de final, Vitor, o João Fonseca aí.
1: Não é tão pedreira também não, viu, Dani, agora. Não é tão pedreira não.
0: É, como você falou, os favoritos aí, né, saindo e o caminho.
1: É o tcheco, Jakub Mancik, número 27 no ranking. Vai ser ali um contra o outro praticamente. É, mas assim, a questão é que o João tá se dando melhor contra os veteranos experientes do que contra os novatos. Tem 20 anos aí o tcheco, Jakub Mancik, então vai ser uma pedreira aí. A gente continua torcendo pelo brasileiro, que é a sensação aí. Que há tantos anos a gente implorava por um tenista brasileiro ou uma tenista se destacando nas quadras aí.
0: Já tem a data, o horário aí do jogo, Vitor?
1: Previsto aí pra amanhã aí, né? Mas o horário é ser definido, Dani. É tudo de 2 em 2 dias ali, porque domingo já tem que sair o campeão.
0: É isso aí. Falar agora também da Champions League, viu? Sábado teve a grande final aí em Budapeste, na Hungria, Arsenal e PSG. O Arsenal saiu na frente logo no comecinho ali, Vitor. O PSG, né, cotado aí nas casas de apostas aí, tava bem à frente do Arsenal, mas o Arsenal saiu vencendo. O PSG foi buscar o empate e o jogo foi pra prorrogação, aí muitas contusões, muita cãibra também, muitas substituições, né? E o jogo foi pros pênaltis, viu? E nos pênaltis aí, o Paris Saint-Germain venceu e conquistou o Paris, que não tinha ganhado nenhuma Copa, nenhuma Liga dos Campeões, Vitor. Venceu 2 seguidas, né? O ano passado e agora esse ano. E o Arsenal tentava o título inédito aí. E agora para o calendário do futebol europeu também, né? Que lá é meio do ano, né? Começa a contar do meio do ano. E também vai ter a Copa do Mundo, então aí para por 2 vezes, né? Falar também, Vitor, do Brasileirão da Série B, que começou na sexta-feira, a 11ª rodada, viu? Juventude 3, América 0. Sábado, Atlético Goianiense e Goiás 1-1. Avaí 1, Criciúma 2. Atlético e Clube 1, Fortaleza 0. Sport 2, Náutico 0. E jogos de ontem também, São Bernardo e Novo Horizontino 1-1. Londrina 0, Vila Nova 1. Ceará 1, Operário 2. Cuiabá 2, CRB 0. E para fechar a rodada hoje, no Moisés Lucarelli, tem Ponte Preta e Botafogo de Ribeirão às 19 horas. Amanhã a gente fala da classificação da Série B. Série A, Flamengo 3, Coritiba 0 no sábado. Atlético Paranaense 1, Mirassol 0. Grêmio 1, Corinthians 3 de virada. O Grêmio fez o gol logo no comecinho ali, né, Vitor? Mas depois o Corinthians tomou conta do jogo e o André voltou a jogar bem ali, né?
1: É, André e Caio César ali, falar pra você, tomaram conta do jogo. O Yuri Alberto, apesar de não ter feito gol, deu 2 assistências, jogou muito bem também o Yuri Alberto ontem.
0: Bahia 2, Botafogo 1. Santos 3, Vitória 1, e mais uma cena ali, né, Vitor, de gestos,

0: acenos ali do Gabigol dessa vez.
1: Caracas, mano, esses caras não tem realmente, acho que o Tico e o Teco muito bem no lugar aí, né? Tá vendo o que tá acontecendo aí? Ele foi lá e deu aquela rochada, sacudida pra torcida agora. E
0: o dele foi bem mais escancarado.
1: Rapaz, ali, esses jogadores é muito dinheiro no bolso, pouco futebol e poucos neurônios ali disparando. É uma coisa de louco.
0: Ontem, às 11 da manhã, Bragantino 3, Internacional 1, Vasco 0, Atlético Mineiro 1, jogos à tarde, né? Ah, o Palmeiras fez 1-0 na Chapecoense. O lance ali do gol do... Deu muita discussão do gol
1: da Chapecoense. Dani, eu vou te contar pra você, viu? Olha, o árbitro ali já tinha dado o gol ali. Ficaram 2 horas procurando um contato no Murilo. O contato veio pelo VAR e anularam o gol da Chapecoense ali. Tá todo mundo bravo, dizendo que além de não ter sido no lance, não foi contato suficiente pra uma falta, que o Murilo se jogou. Depois, ainda assim, quase nos 50 e poucos minutos, a Chapecoense ainda teve um pênalti e desperdiçou.
0: Cruzeiro 1, Fluminense 1 e o Remo venceu o São Paulo com um gol no finalzinho ali lá em Belém.
1: Rapaz, o Remo também não ganha de ninguém, o São Paulo vai lá e dá uma forcinha também, né?
0: Pois é, situação complicada, ainda bem que vai ter essa pausa agora aí pra ver se volta melhor depois, né? O Palmeiras é líder 41, Flamengo segundo 34, o Flamengo tem um jogo a menos, pode diminuir a vantagem aí para 4 pontos, né? O Fluminense é o terceiro, 31, Atlético Paranaense é o quarto, 30, e fechando o G5 ali, agora é o Bragantino, viu? Tá com 29 pontos, e a zona de rebaixamento é o Vasco, que entrou agora na zona com 20 pontos, é o 17º, o 18º é o Remo, com 18 pontos, o Mirassol, o 19º, com 16, tem um jogo a menos, e a Chapecoense aí, situação muito complicada, tem apenas 9 pontos, com um jogo a menos, mas situação muito complicada da Chapecoense. Falta ainda uma rodada, Vitor, para terminar o primeiro turno, só que vai ser disputada só no dia 22 de julho, aí, após a Copa do Mundo, e tem todo o retorno pela frente. Ô
1: Dani, é um primeiro turno de Campeonato Brasileiro, tirando lá no top 3, muito disputado, porque olha só, o São Paulo, na 8ª colocação, ele está a 4 pontos de um G5, de uma Libertadores, e a 5 pontos de um Z4, de um rebaixamento. Olha como esse campeonato está extremamente equilibrado. O Corinthians ali logo na cola também, a 4 do rebaixamento e a 5 de um G5.
0: Tá muito equilibrado mesmo esse Brasileirão. É isso aí.
1: Tá certo. Enquanto o Dani agora vai anotar os últimos nomes ali da galera participando pro sorteio, o Renato Reco tá passando por aqui, mandando aquele bom dia especial. A Geise Souza também. A Viviane Barbosa, obrigado pelo carinho. A Sônia Martins, também ligadinha conosco aqui. A Thalita Paula Iglesias, também mandando aquele alô. A Fátima Costa, a Pamela Ponciano, muito obrigado pelo carinho. A Adriana Cátia mandando aquele alôzaço pra galera lá da Academia Elite. O Jefferson, a Jussara, também aí conosco. A Lúcia Biancardi, um beijo pra você, obrigado pelo carinho. Também no Zap Zap, a Nilva, a Cristiane e a Clarice na Chácara Santa Terezinha. Anota aí rapidão, Dani, que agora a gente bate aquele papo, aquele bom dia, aquele aquecimento com ela, Claudia Fran, toda moderninha aqui, muito bom dia.
2: Esse Vitor é terrível. Como vai, Vitor? Bom dia, Dani, bom dia, ouvintes RB. Começando uma nova semana, um novo mês. Mês dos namorados, mês das festas juninas, mês gostoso, mês da festa de São João Batista, tão tradicional que vem aí. Com esse feriado, essa semana, né, de Corpus Christi, esse momento especial que as ruas ficam enfeitadas, corpo de Cristo... Só tem coisa boa pra comemorar, hein, Vitor?
1: Faz ali o Corpus Christi bonitão na rua, depois já faz pra Copa do Mundo também, igual quando a gente tinha ali nos anos 90 as ruas decoradas também pra Copa do
2: Mas
1: Mundo.
2: Mas né? Eu tô sentindo que o pessoal tá bem animado esse ano.
1: Abraçando.
2: Aí pra Copa, hein? Vai enfeitar as ruas, sim, com certeza.
1: Italiano Ancelotti tá conquistando o coração da galera?
2: Sim, depois da goleada de ontem.
1: Jogo
2: tá
1: treino
2: certo, foi um jogo
1: ontem,
2: treino,
1: boa.
2: Mas foi legal.
1: Boa.
2: É gostoso gritar gol, né?
1: Claudinha toda antenada aí, ó. Ela que não é PagBank, mas tá toda moderninha. Ó, a Daiane Bernardes, um beijo pra você. Obrigado pelo carinho. É, sempre linda a Daiane Bernardes tá falando aqui. Ela tá...
2: Obrigada, Daiane. Você também, lindona.
1: Balhada no jeans e no tenizinho branco aí. Topzera. Ó, bora lá conhecer o sortudo, a sortuda? É, vai jogar tênis, Dani? Ela tá só no Wilson. Quem é o sortudo, a sortuda, Claudinha Fran?
2: Heloísa Gonzaga.
1: Tá aí, ó. Heloísa Gonzaga. A gente vai localizar aí o seu nome na live ou no Facebook e já te dá o alôzaço, tá bom? Isabela Carvalho chegou juntinho aqui, continua ligadinha que tem mais prêmios aqui na programação com Claudinha Frano. Bom dia, RB. Um excelente mês de junho. Beijo no coração, até amanhã, tchau, obrigado.
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1: 8:22, bom dia pra você. Segunda-feira, todo mundo animado, hein? É, todo mundo sintonizado aqui. RBFM 88.3, vem pra cá, vem pedir música. Vem entrar para o sorteio, vem participar com a gente, não é, Dani? Pra começar bem a semana e o mês de junho.
2: É isso aí, Claudinha. Bom dia a todos aí. Uma ótima semana, um ótimo mês de junho, né?
1: Ai, um mês de junho maravilhoso, festivo, gostoso, alegre, só coisas boas, hein? E dia dos namorados também, todo mundo aí prestigiando o comércio da nossa cidade, que tem muitas opções para você presentear o seu amor aqui em Bebedouro. Eita, se habita aí, hein? Uma campanha forte, com o apoio da prefeitura, assim, comércio, né, Dani?
2: É, dia 13, né, lá
1: dia
2: no comércio.
1: C.
2: Sim, e a estreia do Brasil na Copa do Mundo
1: e
2: também.
1: E a estreia do Brasil na Copa do Mundo, só coisas boas, gente. E o nosso WhatsApp, qual é? O pessoal já mandar oi, pedir música, entrar para sorteio.
2: É o 17996018304.
1: O pessoal tá chegando aí, Dani. Nós vamos sortear um café da manhã para duas pessoas da Fiorella Panificadora no Centenário. Só coisa gostosa por lá. Atendimento de segunda a sábado até as 8 da noite, aos domingos até 1 da tarde. Passe por lá. Quem ganhar aí vai com mais uma pessoa, comer um pãozinho na chapa delicioso, tomar um cappuccino maravilhoso. Participem, nosso WhatsApp é o 99601-8304. Para começar essa manhã de segunda, Corinne Ballet Ray, Put Your Records On.

0: Ai, que delícia, Corinne Ballet Ray, para começar essa manhã de segunda, essa semana de junho, com feriado, quinta-feira, de Corpus Christi. Ah, Johnny, Estetcar, acompanhando a programação. Manda um abraço pra gente aqui, Claudinha, minha esposa Gabriele. Ó, meu querido, obrigada pelo carinho, pela audiência, pelo alô. Rafael e Companhia Jardinagem. A Rosa Borba, toda a equipe, né, ali na Santos Dumont, no aeroporto também. Tati Colosi, que é Uber, grande abraço, minha querida, bom trabalho. Vardim, como vai você? Ótima semana, bom mês de junho, já junho, gente. Fernandinho Eletricista, bom dia, meu amigo. Que delícia ter a companhia de vocês. Quem mais tá aí, hein? Manda oi, eu quero saber quem tá curtindo a programação da RB, pra gente mandar um abraço gostoso, pede música, vem participar do sorteio com a gente aqui. Um café da manhã para duas pessoas da Fiorella no Centenário. Nosso WhatsApp é o 996018304.
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0: 8 horas e 33 minutos. 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Glória, tudo bem com você, Claudinha? Que tal uma homenagem ao Gilson, que partiu? Olha... Casinha Branca, nossa, linda essa música. Vamos tocar, meu amor. Irani, ela ganhou o café da Fiorelli, ela foi lá com a família, que lindos. Colocaram até a foto, né, Dani? Rosi, tudo bem no Santa Terezinha? Rick Renner, ela é demais. Legal essa música, hein? Antônia do Cláudio, já tá curtindo aí, minha linda? Começando bem a semana. Inclusive, pessoal... Caroline, bolo de aniversário, mês de junho, começando hoje, hein? O mês de junho, a gente vai sortear dia 26 de junho, bolo de aniversário da Caroline do mês de junho. Tem quem tá aí fazendo aniversário, né? Devido ao casamento neste mês de junho, vai comemorar? Já vai mandando os nomes pra gente aqui, que a gente já começa a anotar hoje, viu? Pro sorteio, dia 26 de junho, tá? E agora vamos... De Bruno Rosa, com Jorge Mateus, A Grama do Vizinho.

0: Rick Renner, ela é demais. Quem pediu? Rose, lá do Santa Terezinha. 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Maria Tomásia, quero colocar o nome do meu irmão Edilson Gomes da Silva, Claudinha, fazendo aniversário hoje, no dia 1º de junho. Que chique, o Edilson. Ah, é Edson, perdão, viu, minha linda? É Edson. Já vamos colocar aqui, tá bom? Flávia Cristina, Vale do Sol, um junho abençoado para nós, né? A Rose aí do Cafran, Juninho, equipe, grande abraço. Tatiana Batista, segunda-feira maravilhosa para nós, né? Nós temos o cardápio da Branca de Neve, marmitaria. 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
2: 8h46.
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2: 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Ó, teu netinho Bernardo, 10 aninhos hoje. Que lindo, já vamos colocar aqui. Hoje quem está fazendo aniversário também é o Levi. O filho do Fernando Galvão, né, da Aline, 8 aninhos o Levi já, que coisa fofa, Deus abençoe a vida dele. Roseli Moraes também, tá aí, curtindo a programação, vai participar do sorteio. As Zé Merquides do Cláudia, Gabi, que lindas, ai como é bom, quando chega na segunda vocês vão participando, a gente vai batendo um papo, matando saudade, sabendo como foi o final de semana. Daqui a pouquinho vai ter o Baú Musical Internacional, que vai estar lindo. Lindo. E agora, vamos matar saudades com James Taylor, Handman.

Ah, essa música é linda, hein? Matei saudades, viajei no tempo. Gente, a Glória tá lá no Paraty e ela ainda passou essa informação pra gente, né? Que no sábado, o Gilson, o cantor Gilson Vieira, cantor e compositor, ele faleceu sábado agora, né? A mulher dele informou aí a imprensa, a radialista e produtora cultural, a Giane Carla Guiar Braca. E aos 73 anos, o Gilson, como era conhecido, foi responsável por compor, em parceria com Joran Ferreira da Silva, a canção Casinha Branca. Quem não se lembra aí, ano de 1976. Causa da morte dele? Não foi divulgado o artista. Era natural de Macaú, litoral do Rio Grande do Norte. Ah, eu sempre toco essa música aqui. A gente adora, né, Dani? E a Glória falou, vamos matar saudades do Gilson com Casinha Branca? Tá aí, linda.

0: Ai, gente, que coisa linda essa canção, Casinha Branca, Gilson, que partiu no último sábado. Ei, Glória do Paraty, ela quem pediu essa música maravilhosa. O Anderson aí da Unialto, né? Ótima semana pra nós, programação diferenciada mesmo, hein, Claudinha? Ah, só musicão, né? Só coisa boa que a gente precisa, a gente merece ouvir. Músicas boas, e o pessoal vai pedindo, vai participando, a gente vai escolhendo aqui também, e a programação vai ficando gostosa, né, Anderson?
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1: 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Joaquim Demi Agrícola, como vai você, querido? Ótima semana para nós, bom feriado aí, Rosa Maria Chicago. Zoraide Residencial Bebedouro, que linda! Irani dos Três Marias, sempre ouvindo e participando. E agora a gente vai para o baú musical maravilhoso internacional. Vamos lá!
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1: 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Baú musical de hoje internacional. Olha a primeira, Robin Gibb, Like a Fool.

0: Olivia Newton-John, essa é a segunda, vai nessa? Ou vai na primeira do Robin Gibb, Like a Fool? As duas são ótimas, tá difícil pra escolher. Você que tá aí nos ouvindo, ainda não participou, já participa agora, já escolhe a sua música. Aquela que marcou aquele tempo bom na sua vida, que traz muitas lembranças. Participe com a gente pelo 99601-8304.
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1: 9:10.
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1: Baú Musical Internacional, pra gente começar bem a semana, o mês de junho, duas canções lindas. Tá em dúvida aí? Não escolheu a sua? A gente vai tocar agora um pouco mais das duas para você resolver. Olha que linda a primeira, Robin Gibb, Like a Fool.

E a primeira de hoje do Baú Musical, qual você vai nessa? Ou nessa segunda da Olivia Newton-John, que é maravilhosa também, A Little More Love.

0: Olivia Newton-John, A Little More Love, essa é a segunda. A primeira, Robin Gibb, Like a Fool. Qual você vai? É, o pessoal que tá curtindo aí, vamos votar, pessoal, vamos escolher. A que você gosta mais é o Baú Musical Internacional da segunda-feira. Que delícia, Fernandinha Eletricista. Vai na primeira, meu amigo. Opa, e a Rose do Santa Terezinha?
1: Bom dia, Claudinha linda. Bom dia,
0: bom
1: Dani. Tudo
0: dia,
1: bem com vocês?
0: Tudo.
1: Eu estou bem, Claudinha, graças a Deus. Claudinha, como foi o fim de semana de vocês?
0: Foi ótimo,
1: o meu foi bem também, graças a Deus.
0: Que bom.
1: Claudinha, eu vou ficar com a primeira opção.
0: Primeira também.
1: Qual das duas foi a ganhadora? Eu ofereço para vocês da rádio, para todos os ouvintes. E para nossa Santa Terezinha. Beijo, minha linda. Até a rotativa.
0: Beijos.
1: RB, nossa paixão é você.
0: O Dani escolheu a dele, eu escolhi a minha também, viu, gente? O voto não conta aí, mas a gente entra nessa brincadeira gostosa. Celinha Cardoso, Claudinha, eu vou na segunda. Eu vou de Olivia Newton-John. Glória, e você?
2: Bom dia, Claudinha. Bom dia, Dani. Boa semana. Ô, Claudinha, no baú eu vou ficar com a segunda, tá bom? Beijo, beijo.
0: Beijo, beijo, minha linda. Tá empatado. Quem será que ganha hoje? Adilson, eu também vou de Olivia. Benedita, e você, lindona?
3: Bom dia, meus amores. Tudo bem com vocês? Aqui tudo bem, graças a Deus. Eu vou de primeira opção. Beijo, beijo.
0: Até Robin Gibb. Ah, e a Isabel Pacheco, Dani?
4: Oi, Claudinha Fran, bom dia. A Isabel do Santa Terezinha, tudo bem?
0: Tudo.
4: Eu vou de opção número 1. Ofereço a todos
0: Robin
4: os ouvintes,
0: Gibb,
4: ao pessoal da ARB, uma ótima semana a todos. E coloca meu nome no sorteio.
0: Boa
4: RB,
0: sorte.
4: Nossa paixão é você.
0: Oh, Zoraide, é contigo, Zoraide.
5: Bom dia novamente. Tudo
0: bom
5: bem com
0: dia.
5: Vocês, Claudinha? Eu tô bem, Claudinha, graças a Deus. Ô,
0: que
5: Claudinha,
0: bom,
5: eu vou
0: amor.
5: Com a segunda opção. Que ganhar feliz para
0: Olivia,
5: vocês e para todos os ouvintes. Beijão, Claudinha.
0: Valeu, Marildo do Primavera vai de primeira, Dani, Robin Gibb. E a Zélia Martinez vai de Olivia Newton-John. E a Luzia vai de Olivia Newton-John. E a Beth Pesce vai com
6: qual? Bom dia, Claudinha, aqui é a Beth Pesce. Meu voto hoje vai na segunda, Claudinha.
0: Olivia Newton-John.
6: E aquela que ganhar, eu vou oferecer pro meu netinho, Bernardo, que ele completa mais um ano de vida hoje.
0: Que coisa linda.
6: Parabéns, felicidades. Dá uma ótima semana a todos.
0: Valeu, Beth, linda. Já tá aqui no sorteio teu netinho, querido. Deus abençoe a vida dele, Sueli Caboclo. Tudo bem? Vai de primeira, minha querida. Beijo no seu coração. Ótima semana pra nós. Ângela do Cláudia.
7: Claudinha, bom dia. Hoje eu vou ficar com a segunda. Mandar
0: Olivia
7: para você,
0: Newton-John.
7: Dan, todos os seus ouvintes. Que Deus dê um mês abençoado a nós todos.
0: Amém,
7: RB,
0: minha linda.
7: Nossa paixão é você e até as 11.
0: É, viva São João, viva São Pedro, viva Santo Antônio, muita festa junina, os namorados, muito amor. É um mês festivo, Dona Augusta.
8: Bom dia, Claudinha, bom dia, Dani. Uma ótima semana para vocês, que Deus abençoe vocês. Ô Claudinha, não sei se vai dar para mim colocar o nome no baú, mas você coloca meu nome no sorteio?
0: Claro, linda.
8: Se der, eu fico com a primeira opção.
0: Ah,
8: agora,
0: vai na primeira?
8: Der, né?
0: Só Robin Gibb, deu tempo. Fabiola é contigo.
9: Bom dia, Claudinha. Bom dia, Dani, e a todos os ouvintes. Tudo bem com vocês?
0: Tudo bem.
9: Aqui está tudo bem, graças a Deus.
0: Que bom.
9: A antiguinha de hoje, Claudinha. Olivia Newton-John.
0: Segunda.
9: Tá bom?
0: Tá certo.
9: Beijos.
0: Beijos.
9: Feliz e abençoada semana a todos nós.
0: Amém. Assim
9: RB,
0: seja.
9: Nossa paixão é você. Tchau, tchau.
0: Tchau, tchau. Roseli Moraes vai de Olivia Newton-John também. Opa, deu Olivia Newton-John, Dani. Eu ganhei hoje, então. Diferença de 4 votos. 3. A Little More Love. Olivia Newton-John inteirinha pra

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2: 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São 9:26. E a gente agora vai ao vivo, né? 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
2: 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Nilva, tudo bem com você, lindona? Ai, o pessoal tá chegando, tá participando, e a gente vai de Simone Mendes. É tudo pra você.
4: Pra vocês.

0: não é bom estar perto de gente que gosta da gente. Mumuzinho, Diogo Nogueira, que delícia. Rodrigo Vogel tá aí, hoje vamos de Xande de Pilares. Ah, clareou, a gente toca pra você. Estela Duarte tá aí também participando, né? A Joana Mendonça, querida. A Edna lá do Fuquinha, as meninas vão participando, gente. Daqui a pouquinho, sorteio de um café para duas pessoas da Fiorella Panificadora no Centenário. Dois pães na chapa, dois cappuccinos. Que delícia!
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1: 9h40.
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4: Olá, sou o treinador André Cucciaro e trago uma dica de saúde para você. Sedentarismo, um risco que quase ninguém percebe. Muitas pessoas pensam que o problema está só em não fazer exercício físico, mas o risco vai além disso. Passar muitas horas sentado, sem interrupções, também prejudica a saúde. Mesmo quem treina pode sofrer os efeitos do excesso de tempo parado ao longo do dia. Ficar muito tempo sentado está relacionado à piora da circulação, dores no corpo, aumento do cansaço, ganho de peso e maior risco para doenças metabólicas e cardiovasculares.

0: Ficar muito tempo sentado está relacionado à piora da circulação, dores no corpo, aumento do cansaço, ganho de peso e maior risco para doenças metabólicas e cardiovasculares. A boa notícia é que pequenas mudanças ajudam muito. Levantar a cada hora, caminhar alguns minutos, alongar-se, atender uma ligação em pé ou trocar o elevador pela escada já são estratégias valiosas. O corpo precisa de movimento frequente, não apenas de um treino isolado. Saúde não é só treinar, é também interromper o excesso de mobilidade. Mexa-se mais e cuide melhor do seu dia. Essa foi a dica de hoje e a qualquer momento eu trago uma nova dica de saúde para você.
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2: Roger Pipas, como vai você, meu amigo? Ótimo mês de junho, ótima semana, bom trabalho. Pete, teto de vidro, a gente toca daqui a pouquinho, viu? A Priscila lá no Primavera, aí toca Henrique, Juliano, última saudade, Claudinha, tá certo, minha linda? Fatiminha Alves também lá no Tropical, o pessoal vai chegando, vai participando. E agora nós vamos atender a Rosa Maria, outra ouvinte tão querida, Chicago, You Are The Inspiration.

0: música linda, romântica, You Are The Inspiration, Chicago, para Rosa Maria Daiane Bernardes, que linda, tá aí também, ótima semana, vai de Pete com Roger Pipas. 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
1: Valeu, tchau, tchau! 9h48, vamos atender o Roger Pipas, querido. A nossa querida Daiane Bernardes também. Vamos de pitch, tela de vidro.

0: Teto de Vidro, tá aí com o Pete, pro Roger Pivas, a Daiane Bernardes, você que adora, são 9h52. Aparecido Antônio, tudo bem com você no Tropical? Boa sorte no sorteio logo mais, que a gente vai estar sorteando um café para duas pessoas da Fiorella Panificadora no Centenário. Dois pães na chapa e dois cappuccinos, que delícia!
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1: 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São 9 horas e 55 minutos. Fátima do Centenário, como vai você, querida? Quem mais está curtindo aí? Não mandou um oi pra gente ainda? Manda um oi. Me conta onde você está. Tá em Bebedouro? Tá na região? Tá na zona rural? Boa semana para você. Nosso WhatsApp é o 996018304. Tem aniversariantes aí devido ao casamento mês de junho, que tá começando hoje. A gente já tá anotando os nomes aqui, viu? Pro sorteio do bolo de aniversário da Caroline. Dia 26 de junho. Então coloquem os nomes aqui pra gente, tá? Devido ao casamento. Vamos para o momento gospel de hoje. Leandro Borges, tu sabes. Preciso da tua
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1: 10 horas e 1 minuto, um bom dia para você, ótima semana, boa segunda, bom mês de junho, Jonatas Mega Geladinhos, grande abraço, meu querido, bem-vindo, junho, glória a Deus, seja maravilhoso. Marildo do Primavera também, participando, né? Lembrando vocês, ele quer o Zezé de Camargo, a gente toca, lembrando vocês aí do sorteio dia 26 de junho do bolo de aniversário da Caroline, hein, gente? Já vai mandando os nomes aí dos aniversariantes do mês de junho, tá? Vida ou casamento. E agora a gente vai sortear um café para duas pessoas da Fiorella Panificadora lá no Centenário, na Egídio Veraldi 717. Dois pães na chapa e dois cappuccinos. Que delícia. Pegou o Dani quem? Dona Augusta do Cláudia. A senhora ganhou, Dona Augusta. Vai com a Marilda ou com quem a senhora quiser. Vai lá tomar esse café. Café da manhã, pode ir no período da manhã, da tarde, viu? É, a padaria tá aberta lá, Fiorella, no Centenário. A partir das 6 da manhã até as 8 da noite. São dois pães na chapa e dois cappuccinos. Que delícia, passa aqui antes, tá, Dona Augusta? Pega o Vale Brinde aqui com a gente, tá bom? Daqui a pouquinho mais músicas.
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2: 10:06.
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2: Vamos atender mais um pedido musical nessa manhã de segunda, iniciando o mês de junho. Quem pediu foi a Priscila do Primavera, Henrique e Juliano, Última Saudade.

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Clareou, Xande de Pilares, Rodrigo Vogel, querido, um beijo no seu coração, ótima semana, pedido do Rodrigo. A Isabel Pacheco faz aniversário esse mês de junho, dia 18, já tá aqui no sorteio da Carolyn. Tem alguém aí que faz aniversário em junho, vida ou casamento? Manda o nome pra gente aqui, porque dia 26 tem bolo de aniversário da Carolyn. 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Vamos agora atender o Marilto, Zezé de Camargo e Luciano, Olhos de Lua.

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2: 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Olivia Dean, So Easy to Fall in Love.

0: 10 horas e 29 minutos e você que tem dificuldades para medicar o seu bichinho aí de estimação, já conhece a Animalia Pharma da Joyce, querida? 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Daqui a pouquinho, às 11, Rotativa RB com muitas notícias. Estaremos esperando por vocês, tá? Pelo rádio, pela live, não saiam dessa sintonia até às 11.
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9: 10 horas e 34 minutos.
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1: Pontualmente 11 horas, bom dia Bebedouro, bom dia a todos os nossos ouvintes da região, da zona rural, começando um novo mês, uma nova semana, hoje é segunda-feira, dia 1º de junho de 2026 e já está no ar a edição de número 20.953 da Rotativa RB. Hoje é dia da imprensa, hoje é dia mundial dos pais, hoje é dia mundial do leite, semana do meio ambiente, na mesa de som Daniel Souza, Central Técnica Natan Molina, apresentação Claudinha Fran.
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1: A partir de amanhã, dia 2, a coleta seletiva chega em mais um setor da cidade. Vitor Barbieri, diretor do Meio Ambiente, vai falar sobre o assunto. Bebedouro deve receber SAMU com articulação entre Legislativo, Executivo e Governo Federal. Bebedouro registra queda nas mortes no trânsito no primeiro quadrimestre do ano. Já foi disponibilizada a vacina influenza para todas as idades. Thaís Teixeira, coordenadora da Vigilância Epidemiológica, dica dá mais detalhes. Vamos conferir também na edição de hoje da Rotativa RB, o boletim policial, as notícias do Brasil e do mundo com Alexandre Ricarte, o Time News, as informações do esporte com o apresentador De Luca e os destaques do dia comentados nos 5 minutos com Alexandre Garcia. Já está no ar Rotativa RB desta segunda, 1º de junho. Um bom dia a todos.
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0: São 11 horas e 6 minutos. Gratidão a todos que acompanham a Rotativa pelo rádio já há muitos anos, não é mesmo? E na live também, com toda essa modernidade, o pessoal vai chegando aí na live, vai mandando um oi, o Carlos Alberto dos Santos, o Fábio Isaac lá em Birá, a Rose Pereira querida, a Soninha Martins, o Paulo Almeida, a Fabiola Prata em Botafogo, a Dona Maria Prata, o Sérgio Casimiro, né? A Neuza Burbulho querida também, a Luzia Silva tá sempre pelo rádio e já mandou um oi pra gente. E você que tá pelo rádio, é só mandar um oi pelo WhatsApp da emissora 996018304. 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
0: 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Ô, Glória, tá no Paraty, manda um oi para nós pelo rádio. Geldo Pereira tá na live da Rotativa, Elisângela Silva, Neuza Borbulha, Dona Maria Prato, Sérgio, né? Gente, vamos falar da Mega Sena. Ninguém, tá? Acertou 6 números, viu? Então... é, acumulou, né? Sabe quanto? Amanhã, terça-feira? 16 milhões de reais. Os números sorteados foram 02, 14, 21, 22, 34 e 44. Teve 5 acertos, onde 46 apostas ganhadoras acabaram levando aí R$33.161,69 cada. E 4 acertos, onde 2.918 apostas ganhadoras, cada um ficou com R$861,70. Amanhã, terça-feira, 16 milhões de reais. E hoje tem sessão na Câmara Municipal e a Câmara recebe hoje a Sônia Paro, né? Para falar sobre justiça restaurativa, sem projetos aí na ordem do dia. A sessão vai receber a vice-diretora Sônia Paro para falar sobre o anteprojeto aí que institui a Política Municipal de Justiça Restaurativa. E a Sônia Paro, que é membro do grupo gestor, vai falar sobre a importância da implantação de uma lei dessa natureza, focada aí no diálogo entre vítima, ofensor e comunidade. A justiça restaurativa propõe

0: Uma alternativa humanizada para a resolução de conflitos e violência. Atualmente, o modelo já é utilizado com sucesso em escolas públicas e privadas para prevenir e mediar impasses. Vamos falar agora da coleta seletiva, que dá um passo importante a partir de amanhã. O quinto setor já começa a ser implantado também, né? O Vitor Barbieri está aí, ele é diretor de meio ambiente. Ele fala mais sobre esse momento importante aí em parceria com a Ilgreen.
1: Bom dia, Claudinha. Bom dia, ouvintes da Rádio Bebedouro. Tudo bem com vocês? Claudinha, passando aqui para dar uma notícia importante. A partir de amanhã, a gente vai estender as coletas seletivas nos bairros que serão contemplados ali, Jardim Ciranda, Jardim dos Sonhos, Esplanada, Estoril, Nossa Senhora da Aparecida, Novo Lar, Paraíso, São Sebastião, que é o nosso setor 5, São Conrado, Vila Maria, Vila Paula. Então, esses setores serão contemplados a partir de amanhã, às 14 horas, a coleta vai iniciar às 14 horas, vai ser no período da tarde. Então, você vai estar recebendo o teu saquinho, se ainda não recebeu, vai receber, e separando ali os materiais recicláveis. O que, que são os materiais recicláveis, Claudinha? Só para reforçar. São PETs, latinha, papelão, sacolinhas, embalagens lavadas de leite, de shampoo, enfim, todos os materiais secos que a gente pode separar, a gente vai estar agora destinando para a coleta seletiva e não mais para um aterro. Isso ajuda muito a gente, porque a gente está trabalhando agora firme, forte, para a gente mudar essa ideia, ter essa opção de não mandar mais o lixo reciclável para o aterro. Isso está ajudando a cooperativa, está ajudando as famílias, os cooperados, e também está ajudando o meio ambiente. Um forte abraço, Claudinha, Deus abençoe vocês e vamos para frente.
0: Obrigada, Vitor. Grande abraço, meu querido. Sucesso aí, diretor do Meio Ambiente, 11 horas e 13 minutos, Reinaldo Pagé. Grande abraço para você também. Vamos agora para o Time News, primeira edição, as notícias do Brasil e do mundo com Alexandre Ricarte.
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3: Olá, tudo bem? Eu sou Alexandre Ricarte. Está começando a partir de agora mais uma edição do Time News. Vamos às informações. Estados Unidos classificam PCC e Comando Vermelho como organizações terroristas em meio à expansão das facções no Brasil e no mundo. Quase R$ 1 trilhão de reais vai parar na conta de luz dos brasileiros até 2050. General da Ucrânia prevê ponto de virada iminente na guerra com a Rússia. Estados Unidos devem divulgar ainda em junho conclusões de investigação comercial contra o Brasil. Está começando o Time News.
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3: Os Estados Unidos classificaram o Comando Vermelho e o PCC como organizações terroristas numa decisão que ocorre justamente quando as duas facções vivem um momento de forte expansão dentro e fora do Brasil. Os grupos têm ampliado o controle de território e acumulado fortunas bilionárias, principalmente com o tráfico de drogas. Só o PCC conta com cerca de 40 mil membros e atua em outros 27 países além do Brasil. A medida do governo Trump deve expandir significativamente o poder de atuação contra as facções brasileiras, o que é alvo de críticas do governo Lula. No último ano, chamou a atenção o uso de bancos digitais e plataformas de pagamento na teia de lavagem de dinheiro das facções. E a nova classificação permite o bloqueio de bens e ativos ligados aos grupos sob jurisdição americana, além de restrições financeiras internacionais. O anúncio foi feito na última quinta-feira pelo governo Trump e entra em vigor no dia 5 de junho. Um levantamento da Frente Nacional dos Consumidores de Energia revela que o governo Lula e o Congresso Nacional já criaram uma despesa extra de quase 985 bilhões de reais na conta de luz até 2050. Esse valor está contratado e vai entrar gradualmente nas tarifas ao longo dos anos. Entre os encargos estão gastos ligados ao Tratado de Itaipu, prorrogação de incentivos para energias renováveis e contratação de novas usinas. Na prática, uma família de classe média em São Paulo, que pagava R$ 185 na conta de luz em janeiro de 2023, já paga R$ 220 pelo mesmo consumo, alta de 18,4%. O Ministério de Minas e Energia contesta o estudo e afirma que a metodologia usada é inadequada e não leva em conta os benefícios das políticas públicas do setor. Um general ucraniano afirmou que os próximos 6 meses serão decisivos para o futuro do conflito porque o exército da Rússia está cansado e perdeu a força para fazer grandes avanços. A estratégia da Ucrânia é atacar agora para recuperar territórios e conseguir uma posição mais forte antes de sentar para negociar a paz. O uso de novas tecnologias como robôs armados e drones avançados está ajudando a proteger as tropas e a modernizar os combates. Além disso, o bloqueio da internet Starlink para os russos atrapalhou bastante a comunicação deles no campo de batalha. O Brasil pode enfrentar novas tarifas dos Estados Unidos em breve. Uma investigação comercial aberta pelo governo Trump contra o país deve publicar suas conclusões preliminares ainda este mês de junho. O prazo final do processo é 15 de julho. Entre os alvos estão tarifas consideradas injustas pelos americanos, o sistema de pagamento PIX, o mercado de etanol, proteção da propriedade intelectual e desmatamento ilegal. O principal responsável pela investigação é Jamison Greer, representante de comércio dos Estados Unidos, apontado como o membro mais crítico ao Brasil na reunião entre as equipes de Lula e Trump em maio.
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0: 11 horas e 17 minutos. Zoraide Alves com a gente na live da Rotativa e pelo rádio. Ah, pelo rádio tem muitos ouvintes espalhados na nossa cidade, coração, região, zona rural. Só falta mandar um oi pra gente pelo WhatsApp da emissora 996018304. Pra gente mandar um abraço gostoso. Me conta onde você está. Grande abraço. Breve intervalo e a gente já volta falando que Bebedouro registra queda nas mortes no trânsito no primeiro quadrimestre deste ano, daqui a pouquinho.
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0: 11 horas e 24 minutos, ótima segunda, excelente semana. Essa semana mais curtinha, um feriado aí de Corpus Christi. A Marli Gandra tá com a gente na live da Rotativa, ficando atualizada aí, né? Mais atualizada. A Rose Moretti também no Vale do Sol pelo rádio. Grande abraço a todos. E a Gazeta de Bebedouro deste final de semana trouxe essa notícia, onde Bebedouro registra queda nas mortes no trânsito no primeiro quadrimestre. A cidade contabiliza 3 óbitos até abril e projeção aponta para o menor índice da série do InfoSiga. O número é menor que o registrado no mesmo período de 2025, quando a cidade havia contabilizado 5 óbitos. Se o ritmo atual for mantido até dezembro, a projeção indica que o município poderá fechar 2026 com cerca de 9 mortes no trânsito, menor índice dos últimos 12 anos da série do sistema estadual. E apesar da redução neste ano de 2026, Bebedouro ainda aparece entre as cidades com maiores taxas proporcionais de mortalidade no trânsito das regiões de Barretos e Ribeirão Preto, ocupando a 16ª colocação no ranking regional, considerando o número de óbitos por 100 mil habitantes. Agora vamos falar sobre o Maio Amarelo, que este final de semana teve a passeata, né? Teve a caminhada também. E aí eles fecharam essa programação do mês de maio. E o Maio Amarelo ganhou já força em Bebedouro, com 2 grandes eventos que movimentaram a cidade aí, reforçaram a importância da conscientização no trânsito, a tradicional Caminhada da Paz, né? E também aquele momento especial da pedalada com os ciclistas. Agora a gente vai ouvir o Dr. Rogério Valverde, né? Ele que é secretário de Segurança Pública, ele faz um resumo para a gente das ações do mês de maio. Vamos ouvi-lo?
15: Bom dia, Claudinha. Bom dia também aos ouvintes, aos internautas que acompanham a Rádio Bebedouro. Falando hoje, Claudinha, do encerramento da nossa campanha Maio Amarelo no Trânsito e Enxergar o Outro é Salvar Vidas. Nós tivemos muitas atividades durante todo o mês de maio. Tivemos passeio de bicicleta, corrida, caminhada, muitas palestras, muitas ações aí de conscientização, mas o mais importante de tudo isso é que as pessoas tenham noção, tenham respeito e tenham valor à vida. Como disse o slogan, né, deste ano, que no trânsito enxergar o outro é salvar vidas. É assim que funciona, Claudinha. Se nós dirigirmos, se nós andarmos pela cidade pensando sempre no próximo, como eu digo também sempre aqui, que o trânsito é um universo complexo, que todos nós estamos inseridos nele, seja como pedestre, seja como motorista, como ciclista, enfim, todos nós temos que ter cuidado, não só com a nossa direção, não só com a nossa caminhada, mas também pensar sempre num próximo para que a gente tenha um trânsito mais seguro. Nosso trânsito é alarmante, eu digo nosso, não só Bebedouro, mas no Brasil como um todo. Muitas pessoas morrem no trânsito, a grande maioria, na verdade, por pura imprudência dos motoristas, e não podemos mais compactuar com isso. Muitas guerras que acontecem mundo afora não matam tanto quanto o nosso trânsito em nosso país. Tudo isso é reflexo de educação, de cultura e de fiscalização. Nós vamos intensificar as fiscalizações, nós vamos voltar a fazer campanhas educativas no trânsito, já estamos fazendo, na verdade, não é nem voltar, é continuar com essas campanhas que são realmente permanentes aqui no nosso município, em parceria com o DETRAN, com a Polícia Militar, mas todas as forças de segurança estão empenhadas em trazer para a população um ambiente mais seguro, também no que diz respeito ao nosso trânsito. Então eu quero agradecer aqui, em nome da Lúcia Miquelon, que é essa guerreira, a idealizadora, né, que trouxe para o Bebedouro o projeto Maio Amarelo lá atrás, muitos anos atrás, e que todo ano se dedica a esta causa, mas também agradecer à Guarda Civil Municipal, à Polícia Militar, à Defesa Civil, ao Corpo de Bombeiros, à Bicicletaria do Tião, à Bavep Chevrolet e à Consinco Comunicação. Me perdoe se eu esqueci de alguma empresa, mas são empresas que debruçaram realmente sobre a causa, que apoiaram os eventos da Prefeitura. O nosso departamento de trânsito também dando muito apoio. Enfim, muitas ações foram feitas de conscientização neste mês de maio. E eu peço, pessoal, andem pela cidade respeitando a sinalização, respeitando ao próximo e respeitando a si próprio. Que este mês de maio, que todos os dias que fizemos campanha este mês de maio, sejam aí realmente lembrados durante todos os próximos dias da vida das pessoas. Só uma família que teve um ente que se perdeu, que faleceu em razão de um acidente por pura imprudência, sabe a dor que é perder alguém por pura realmente displicência ou por algo tão banal que poderia com certeza ter sido evitado se não fosse realmente a irresponsabilidade de alguns motoristas. Claudinha, meu muito obrigado, que a gente tenha realmente um trânsito mais seguro. Nós, enquanto segurança pública, vamos fazer a nossa parte no sentido de educar e fiscalizar, mas precisamos que cada cidadão, cada motorista, cada pedestre também faça a sua parte. Um grande abraço a todos e uma ótima semana.
0: Obrigada, doutor Rogério Valverde. Grande abraço, ótima semana. Inclusive a Lúcia Miquelon, né? Ela não pôde gravar um áudio, tá rouca, mas ela disse o seguinte: o balanço que eu faço, Claudinha, é que defender e preservar a vida é dever de todos, e Bebedouro aí, munícipes, autoridades, empresas estão se engajando com esta causa cada vez mais, né? Agradeço a todos, viu? Todos que doaram seu tempo, seus dons para a realização dos eventos do Maio Amarelo, que foi um sucesso. Grande abraço, Lúcia. Gente, nós temos o Rodrigo Vogel, querido, está acompanhando, a Zé Elizabel está na live, a Regiane Dias também está na live com a gente. Vamos para as notícias da polícia. Nós temos aqui da Guarda Civil Municipal atendendo a ocorrência, né, de ameaça e apreende arma de fogo no distrito de Turvínia, isso. Foi sábado, dia 30, que aconteceu esse fato, após diversas solicitações de moradores e familiares, relatando uma grave desinteligência em uma residência no distrito de Turvínia. Equipes da Guarda Civil de Bebedouro se deslocaram ao local para averiguação dos fatos E durante a ocorrência, a equipe localizou uma mulher que tentava se evadir do local em uma motocicleta. Na abordagem, foi encontrado um canivete, que, segundo informações das vítimas, teria sido usado nas ameaças. A guarnição foi informada sobre outro envolvido nas ameaças e os guardas se dirigiram até a propriedade onde ele se encontrava. No imóvel do indivíduo foi localizada, então, uma arma de fogo escondida sobre um guarda-roupas, além de outros objetos relacionados aos fatos. E diante dos fatos, todos os envolvidos foram conduzidos ao plantão policial para a apresentação da ocorrência. O delegado colheu os depoimentos e adotou medidas cabíveis às partes liberadas. A motocicleta utilizada pela abordada estava com licenciamento vencido desde 2021, sendo autuada e recolhida ao pátio credenciado. Arma de fogo, facas e canivetes foram apreendidos para a investigação. Também foram colhidos os depoimentos das vítimas para a instrução de pedido de medida protetiva, visando garantir a segurança dos envolvidos. Temos aqui um tráfico e associação ao tráfico de drogas. Foi na noite de ontem, durante patrulhamento pelo município de Olímpia, equipes da Polícia Militar receberam uma denúncia sobre a comercialização de drogas ali na cidade de Olímpia. E durante as diligências, os policiais abordaram o indivíduo e localizaram drogas, balança de precisão e outros apetrechos utilizados para o tráfico. E no decorrer da ocorrência, novas informações levaram as equipes a outros endereços relacionados à atividade criminosa, possibilitando a identificação e prisão dos demais envolvidos. As buscas resultaram na apreensão de grande quantidade de entorpecentes, aparelhos celulares, dinheiro, materiais utilizados na prática do tráfico de drogas, como 24 tijolos de maconha, 4 aparelhos celulares, R$ 472 em dinheiro, 3 balanças de precisão, 2 facas com resquícios de entorpecentes e, ao término da ocorrência, 4 pessoas foram conduzidas ao plantão policial, onde permaneceram à disposição da justiça. Tatiana Batista na live. Grande abraço. Vamos agora para as últimas do esporte com o apresentador De Luca. Vamos lá.
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16: Bora começar por aqui mais uma edição das últimas do esporte nessa segundona, dia 1º de junho. Mais um mês que se apresenta, mais uma semana que está chegando de presente para todos nós. Eu sou o De Luca, trazendo todas as informações sobre o mundo da bola. Já dá aquele grau, aumenta o som e tamo junto aqui na melhor.
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16: Vamos começar falando no Brasil, que venceu o Panamá por 6-2 nesse domingo em amistoso internacional no Maracanã. Vini Júnior abriu o placar com um golaço logo no primeiro minuto, mas o Panamá empatou com bola desviada em Matheus Cunha após cobrança de falta. Casemiro recolocou o Brasil na frente ainda no primeiro tempo. Na volta do intervalo, Ancelotti fez 7 mudanças de uma vez e o novo time deslanchou com gols de Rayan, Lucas Paquetá, Igor Thiago e Danilo Santos. A delegação brasileira embarca nessa segunda para os Estados Unidos, com base em Nova Jersey, onde o Brasil estreia na Copa contra o Marrocos no dia 13. Antes disso, a seleção enfrenta o Egito em Cleveland no dia 6, em mais um amistoso de preparação.
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16: No sábado, pela Série A, Flamengo vence o Curitiba por 3-0. Samuel Lino duas vezes e Pedro marcaram. Atlético vence o Mirassol com gol de Viveiros no fim. Corinthians vence o Grêmio de virada. Gabriel Meck abriu o placar. André duas vezes e Caio César viraram. Com um a mais, Bahia vence o Botafogo de virada com gol nos acréscimos. O Guinho abriu o placar. Ferrarese contra e David Duarte viraram. Santos vence o Vitória por 3-1. Miguelito, Barreal e Gabigol marcam. René faz para o time de Salvador.
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16: O Red Bull Bragantino bateu o Internacional por 3-1 ontem pela 18ª rodada do Brasileirão, jogando em casa no estádio municipal Cícero de Souza Marques, em Bragança Paulista. Os gols do time paulista foram de Fernando, Juninho Capixaba e Thiago Volpe. Aguirre descontou para o Colorado. Com o resultado, o Bragantino chegou a 29 pontos e entrou no G5. O Inter, por sua vez, ficou na 14ª colocação com 21 pontos, mas muito perto da zona de rebaixamento.
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16: Já o Palmeiras venceu a Chape por 1-0 ontem pela 18ª rodada do Brasileirão no Nubank Park. O jogo foi complicado para o Verdão, que sofreu com desfalques e ainda ficou com um a menos depois da expulsão de Alan, que levou o cartão vermelho direto por pisão em Giovanni Augusto no fim do primeiro tempo. No segundo tempo, a entrada de Paulinho mudou o jogo. Ele recebeu de Felipe Anderson em velocidade e tocou na saída do goleiro Anderson para marcar. Com o resultado, o Palmeiras abre 7 pontos de vantagem sobre o Flamengo na tabela com um jogo a mais e garante o título simbólico do primeiro turno. O time de Abel Ferreira chegou a 12 vitórias seguidas na Série A. Já a Chapecoense segue na lanterna com 9 pontos e 10 derrotas no campeonato. Tô de volta daqui a pouquinho já trazendo muito mais.
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0: 11:36, Rotativa RB, aí na audiência, Tatiana Batista na live, a Glaucia Alves Teixeira, a Crislane Felipe, a Zé Elisabel, pelo rádio tem muitos ouvintes, inclusive o Fernandinho Eletricista. Grande abraço a todos, ótima semana. Breve intervalo, a gente já volta falando da vacina, né, da influenza aí, pra gente evitar de pegar a gripe. Tá sendo liberada já hoje, hein, gente? Pra todo mundo. Daqui a pouquinho a gente fala mais.
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2: 11h42, Soninha Fernandes, querida do Santa Ela na live com a gente, a Irani Batista, também a Fatiminha Costa, a Neuzinha Buzo, o Silas ali no Ciranda, e pelo rádio, hein? Pelo rádio, quem quiser receber um abraço nosso, manda um oi aí pelo rádio, quem tá ouvindo, no WhatsApp da emissora, é o 996018304. Gente, já foi disponibilizada a vacina influenza para todas as idades, a Thaís Teixeira tá aí, coordenadora da Vigilância Epidemiológica. Ela dá mais detalhes, agora todo mundo pode tomar a partir de hoje, viu?
4: Claudinha, bom dia a todos. Claudinha, passando, né, para avisar que as unidades de saúde todas estão com vacina da influenza. A partir de hoje, toda a população tem direito à vacina da influenza, tá? É só procurar a unidade de saúde das 7 às 17, todas as unidades, né? E todas as faixas etárias, a partir de hoje, está disponibilizada a vacina da influenza, tá bom? Muito obrigada, obrigada a todos.
2: Obrigada a você, Thaís. Todo mundo pode tomar a partir de hoje, gente. O inverno tá aí, hein? As temperaturas caindo, as gripes fortes, então a gente tem que se cuidar, tem que se prevenir, né? Gazeta de Bebedouro traz a notícia onde Bebedouro deve receber SAMU, com articulação entre Legislativo, Executivo e Governo Federal. Bebedouro deve receber na primeira semana de junho. Unidade do SAMU 192, Serviço de Atendimento Móvel de Urgência. Considerada conquista significativa para a saúde pública da cidade. A confirmação ocorreu após a articulação envolvendo aí o mandato do vereador Gandini junto a deputados estaduais e federais do PT, Ministério da Saúde, Governo Federal e Executivo Municipal. A proposta cadastrada junto ao Ministério da Saúde prevê investimento de R$ 637.334 para aquisição da unidade móvel de saúde do SAMU 192, destinada à ampliação da frota de urgência e emergência da cidade. E em entrevista à Gazeta de Bebedouro, o professor Gandini detalha que a luta para a implantação do serviço em Bebedouro é antiga e começou ainda entre 2013 e 2015, quando a cidade iniciou os primeiros trâmites junto ao governo federal. Bebedouro integra a Regional de Barretos, responsável pela regulação dos atendimentos de urgência e emergência da microrregião, e para que a cidade pudesse receber a unidade, foi necessário que o serviço fosse habilitado oficialmente dentro desta estrutura regional. Bebedouro sempre ficou na iminência de conseguir, mas nunca conseguia avançar. Existe contrapartida do município, além da necessidade de habilitação do serviço, e o investimento que a cidade está recebendo é alto e histórico, uma necessidade antiga, contando o valor aí, né, do carro mais os equipamentos, vamos nos aproximar aí de conquistar quase R$ 1 milhão, explicou o professor Gandini. E a garagem municipal, gente, realiza aí uma limpeza e higienização de praças, né, da nossa cidade com água de reuso.

0: Então, a prefeitura, através da garagem, vem realizando essa limpeza, essa higienização com água de reuso. Na Praça da Matriz, São João Batista, ali, local onde será realizada a tradicional quermesse da Matriz de São João, além da Praça Barão do Rio Branco, também a concha acústica ali. A Praça do Coreto, praças que são muito visitadas, né? A ação teve como objetivo preservar a funcionalidade dos espaços públicos, garantindo a remoção de detritos e a manutenção das áreas em perfeito estado de conservação para receber a população durante o evento. A garagem municipal atua na limpeza e organização dos espaços, assegurando que as praças estejam adequadas, limpas e bem preparadas para uso da comunidade. O diretor da garagem municipal, Silvio Renato Barbosa Silvinho, destacou o compromisso com a conservação dos espaços públicos, né, dos espaços. Ele disse: a garagem municipal reafirma seu compromisso com a conservação de nossos espaços públicos e convida a população a cuidar e preservar esses locais. É claro, eles passam limpo e aí a gente tem que cuidar também, né? São muitas praças lindas na nossa cidade. Essa água de reuso não é potável, viu? Própria para o consumo humano. Então, mas representa uma alternativa sustentável para a economia de água limpa. Tá certo. E a festa vem aí. A gente vai falar essa semana ainda da festa, passar datas e tudo mais, né? Essa semana tem um feriado importante aí, que é Corpus Christi também, onde as ruas vão ficar todas enfeitadas. A gente vai contando tudo para vocês. Agora, nós vamos para o Time News, segunda edição, as notícias do Brasil e do mundo com Alexandre Ricarte.
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2: Olá, tudo bem? Eu sou Alexandre Ricarte. Está começando mais uma edição do Time News. Vamos às informações. Trump devolve proposta e exige linguagem mais dura em acordo com o Irã. O governo prorroga medidas contra alta dos combustíveis até final de julho. Governo detalha bloqueio de 23,7 bilhões de reais. Defesa, cidades e educação concentram maiores cortes. ONU fará reunião de urgência após avanço da invasão de Israel no Líbano. Está começando o Time News.
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2: Donald Trump devolveu com alterações um acordo proposto com o Irã após uma reunião com conselheiros, estendendo as negociações por mais uma semana. O presidente americano pediu uma linguagem mais dura sobre os compromissos nucleares do país e sobre a reabertura do Estreito de Hormuz. Trump também demonstrou preocupação com o tipo de alívio financeiro que poderia ser concedido ao Irã, temendo comparações com o acordo nuclear feito na era Obama. A reunião durou 2 horas, mas terminou sem uma decisão conclusiva, apesar de Trump ter prometido uma resolução final no encontro. As duas partes ainda divergem em pontos importantes. Trump afirma que não há discussão sobre dinheiro, enquanto o Irã considera esse ponto obrigatório. O Irã também nega que detalhes do seu programa nuclear estejam sendo negociados. As negociações continuam e como essas diferenças serão resolvidas ainda é incerto. O governo federal decidiu prorrogar até o fim de julho os descontos e isenções de impostos para conter o preço dos combustíveis no Brasil. A decisão ajuda a segurar os valores do gás de cozinha, do querosene de aviação e do óleo diesel, que receberá uma ajuda de custo do governo para importadores e refinarias. A medida foi tomada de forma urgente por causa da grande variação no preço do petróleo no mundo todo. Esse aumento global aconteceu após o fechamento de uma rota importante de navios devido à guerra entre Estados Unidos, Israel e Irã. O Ministério da Fazenda garantiu que a ação foi planejada para proteger o bolso do cidadão sem prejudicar as contas públicas. O governo federal oficializou um congelamento bilionário em seu orçamento para cumprir as regras de controle de gastos do arcabouço fiscal. Os ministérios mais antigos pela medida foram os da Defesa, Cidades e Educação, além de um corte de quase 5 bilhões de reais em emendas de parlamentares. Os cortes afetam principalmente o dinheiro que seria usado em investimentos e no dia a dia da administração pública. Por outro lado, áreas essenciais como previdência, trabalho e segurança pública ficaram totalmente de fora dos bloqueios. A equipe econômica explicou que o ajuste foi necessário porque os gastos obrigatórios subiram e as regras atuais limitam o crescimento das despesas do país. O Conselho de Segurança da ONU marcou uma reunião urgente para hoje, segunda-feira, após o exército de Israel avançar no Líbano e dominar a fortaleza histórica de Beaufort. A pedido da França, o encontro discutirá a situação crítica na região, já que os ataques continuam intensos, mesmo com um cessar-fogo teoricamente em vigor. Israel alega que o alvo das ações é o grupo Hezbollah, mas o governo libanês aponta que milhares de civis já morreram e mais de 1 milhão de pessoas tiveram que deixar suas casas. O presidente francês Emmanuel Macron criticou duramente a operação israelense e defendeu o fim imediato dos combates para preservar a soberania do Líbano.
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0: 11 horas e 51 minutos. 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
0: 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Vamos para um breve intervalo. A gente já volta falando que essa é a última semana para as inscrições aí do vestibulinho da ETEC, hein, gente? Não pode perder essa oportunidade daqui a pouquinho.
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0: Pontualmente 12 horas, ótima tarde a todos de segunda-feira, excelente semana. Gratidão a todos que acompanham a Rotativa, inclusive a Adriana Kátia querida, né? Já vou ver isso pra você, minha linda Bahia lá no Tropical, grande abraço. A Maria Deusiana tá com a gente também, né? E pelo rádio, muitos ouvintes. Agora a gente vai falar da ETEC. O Lucas Cruz é diretor, ele quer fazer um alerta aí ao pessoal que ainda não fez a inscrição, porque essa é a última semana para o vestibulinho da ETEC. É com você, Lucas.
13: Olá, Claudinho. Olá, ouvintes. Tudo bem com vocês? Aqui é o professor Lucas Cruz, vindo falar do vestibulinho do segundo semestre de 2026. Nós estamos na última semana, as inscrições terminam na próxima sexta-feira. Então, vamos lá no www.vestibulinhoetec.com.br para fazer a sua inscrição. E no segundo semestre, já começar um curso com a gente aqui para alavancar o seu currículo, alavancar a sua vida profissional. Nós estamos oferecendo 4 cursos. Na sede, aqui no Eldorado, nós estamos oferecendo o Administração, que é um curso clássico, é um coringa na nossa região. Vai ver aí todas as áreas de gestão, desde toda a parte de administração clássica, RH, logística, finanças. Temos também o Enfermagem, onde todas as aulas práticas são dentro dos hospitais municipal, regional e das UBSs nos bairros aqui em Bebedouro. Uma grande carga de prática e esse curso tem aulas durante o dia, então se você deseja fazer inscrição, você tem que ter carga horária no diurno para poder participar das aulas. Na sede ainda, nós temos o Mecânica. O Mecânica, ele é um curso voltado para o industrial, Mecânica Industrial. Aqui na escola a gente tem tornos, fresas, 4 laboratórios equipados, a parte elétrica para ter as aulas, tudo noturno. E na Fundação Cooper Cities, Credit Cities, Cooper Fun, nós temos o curso de agronegócios, tá? Nós ficamos um tempinho sem oferecer, porque a gente estava oferecendo agricultura, agora a gente retorna no agronegócios. É um curso voltado para gestão rural, gestão da propriedade rural, da cadeia de produção rural, e ele vai passar pela produção animal, produção vegetal e muitas matérias na área de gestão. A parte de economia, a parte jurídica, a parte financeira, um pezinho no digital, que é uma vertente nova agora, para você estar preparado para gerir propriedade, empresas na área de agronegócios, tá bom? Então, esses são os cursos, tem várias oportunidades, cada um deles 40 vagas, todos eles são gratuitos para todos, a gente fornece passinho para dentro de Bebedouro, passinho de transporte público, todos eles fornecem jantar, todos eles fornecem o lanche da noite, né? O jantar é arroz, feijão, proteína e salada, o lanche é fruta, leite com achocolatado e pão com manteiga, e os cursos da fundação é fornecido transporte da porta da ETEC até a porta da fundação gratuitamente pela prefeitura, tá bom? Então, oportunidade para todo mundo, sem precisar gastar, professores qualificados, professores que estão dentro das empresas, das indústrias, vem fazer um curso com a gente, vem mudar sua carreira, vem qualificar-se. Final de inscrição na sexta-feira agora, já foi prorrogado, então não tem mais para onde correr, é sexta-feira agora que finaliza. Dá www.vestibulinhoetec.com.br, tá? Se precisar de qualquer dúvida, perguntas, pode procurar a ETEC. Nós estamos atendendo, nós estamos em reforma, mas o administrativo e a secretaria continuam no mesmo lugar, na Lúcio Sarte, aqui no final do Eldorado. As nossas redes sociais estão funcionando, ETEC Bebedouro, para você ver o nosso dia a dia, conhecer um pouco da nossa unidade, ver as fotos e os vídeos, ficar por dentro de tudo. E se precisar, no site www.etecbebedouro, vocês encontram telefone, WhatsApp, para poder conversar com a gente. Claudinha, muito obrigado, um grande abraço e até a próxima.
0: Obrigada a você, Lucas Cruz. Sucesso, pessoal. Não perca essa oportunidade. Muitos cursos na ETEC, tudo de graça. Inscrições até sexta-feira, dia 5. Não perca, hein? A Elizabeth Carvalho está com a gente na live também. E a Gazeta de Bebedouro, quem teve a oportunidade de ver esse final de semana, teve uma matéria completa aí, né, do Cooper Citrus, comemorando 50 anos de crescimento, protagonismo no agronegócio brasileiro. É a cooperativa nasce da união de produtores aqui em Bebedouro e se consolida como das maiores forças, né, do cooperativismo agropecuário do país. Então, a história da Cooper Citrus, ela começou a partir da União de Produtores Rurais de Bebedouro, que buscavam soluções conjuntas para enfrentar os desafios da citricultura. Oficialmente, foi fundada em 1976, após a união da Capesob e da Capdo. A cooperativa cresceu, apoiada no cooperativismo, na inovação e no fortalecimento do produtor rural, segundo informações da Gazeta de Bebedouro, e ao longo das décadas ampliou sua atuação com a criação da Credicitrus, expansão das concessionárias agrícolas, lançamento da FEACOP, atual Coopercitrus Expo, e investimentos em tecnologia, fertilizantes, bioinsumos e agricultura digital. Hoje a cooperativa reúne mais de 43 mil cooperados, 63 lojas, 50 concessionárias e mais de 3,2

0: cidade, suprir o número de pessoas atendidas ao grupo Associação Proletárias do Bem, buscando voluntários, doações de roupas, alimentos, roupas de cama em bom estado de conservação, para propiciar o bem-estar de quem necessita, né? Segundo a diretora do grupo, Alessandra Martins Desidério, atualmente os trabalhos são desenvolvidos por 40 proletárias que se encontram toda quarta-feira na antiga creche do CAEC, que é o Centro Assistencial Espírita do Calvário ao Céu, localizado ali atrás do CPP. Na rua Colina 215, esses encontros acontecem toda quarta, a partir das 14h30 até as 17h30, desenvolvendo ali toda forma de trabalhos manuais, inclusive o brechó do CAEC ali, toda quarta, né, à sua disposição, com roupas para toda a família, calçados, acessórios, enfim, você pode doar para eles, levando ali, você pode passar lá e comprar também, você pode ser um voluntário, os interessados em auxiliar o grupo aí, podem entrar em contato, se dirigindo ao local, né, dos encontros, que é sempre das 14h30 até as 17h30, ou através do Instagram, @proletariasdobemcaec. Vou reforçar o endereço para quem quer ajudar, para quem quer comprar, para quem quer doar. É, o CAEC está ali, então, na rua Colina 215, atrás do CPP ali, sempre toda quarta-feira das 14h30 às 17h30, ok? Vamos colaborar, vamos ajudar o CAEC e as proletárias do bem. E agora vamos para as últimas do esporte com o apresentador De Luca, vamos lá?
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2: Estamos de volta por aqui na sua segunda, no seu rádio, com mais informações sobre o mundo da bola.
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2: O Atlético de Minas bateu o Vasco por 1-0 ontem em São Januário pela 18ª rodada do Brasileirão. O único gol da partida saiu de cabeça, marcada pelo zagueiro Vitor Hugo em jogada de bola parada. A torcida vascaína recebeu o time com gritos de time sem vergonha ao fim do jogo. Com o resultado, o Vasco caiu para o Z4 na 17ª posição com apenas 20 pontos. O Atlético subiu para 9º lugar com 24, somando a terceira vitória fora de casa.
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2: O Remo venceu São Paulo por 1-0 ontem no Mangueirão, em Belém, pela 18ª rodada do Brasileirão. O gol foi marcado por Marcelinho praticamente no último lance do jogo, após um erro da defesa paulista, que deixou a bola sobrar para ele na área. Com a vitória, o Leão Azul chegou a 18 pontos e segue no Z4, mas agora apenas 3 pontos do Grêmio, o primeiro time fora da zona. Foi a segunda vitória do time em casa no campeonato. Já o São Paulo ficou com 25 pontos, caiu fora do G5 e acumula 5 jogos sem vencer na Série A.
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2: Cruzeiro e Fluminense empataram em 1-1 no Mineirão ontem pela 18ª rodada do Brasileirão. John Kennedy abriu o placar para o Flu após falha da defesa cruzeirense, mas Matheus Pereira empatou para os donos da casa. Com o resultado, o Fluminense permanece em terceiro lugar com 31 pontos, 3 atrás do vice-líder Flamengo. O Cruzeiro segue em 11º com 24 pontos e chegou ao 8º jogo sem derrota na temporada, somando 4 vitórias e 4 empates.
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2: No domingo pela Série B, São Bernardo empata com o Novo Horizontino e perde a liderança. Pedro Vitor e Rômulo marcaram. Vila Nova vence o Londrina e vira vice-líder. André Luiz anotou o gol. De virada, o Operário do Paraná vence o Ceará. Gols do confronto foram marcados por Bosquilha e Feliciano para o Operário do Paraná. E Mel, que marcou o único do Ceará. Cuiabá vence o CRB e se afasta do Z4 da Série B. Vinícius Peixoto e PP marcaram. Tô de volta amanhã trazendo mais informações por aqui. Tudo que rola e acontece no mundo da bola, você fica sabendo primeiro aqui na Melhor. Ótima segunda, excelente semana, abração do De Luca, fiquem com Deus e até a próxima. Valeu.
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0: 12 horas e 11 minutos, breve intervalo, a gente já volta falando de economia, previsão do tempo, logo mais.
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0: 12:20. Hoje, dólar comercial custando R$5,06. Dólar turismo 5,20. Cotação do euro 5,86. O grama do ouro R$727,05. E Bitcoin, a moeda digital, R$360.431,53.
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4: A previsão do Instituto Nacional de Meteorologia, o IMET, para esta segunda-feira indica tempo firme e baixa umidade na maior parte da região sudeste, após passagem de instabilidades nos dias anteriores. Apenas áreas do Espírito Santo, da Zona da Mata e do Vale do Rio Doce, em Minas Gerais, ainda podem registrar pancadas de chuva isoladas. Já o centro-norte mineiro segue com tempo seco e ensolarado ao longo do dia. Entre as capitais, a mínima prevista é de 12 graus em São Paulo e a máxima pode chegar aos 27 em Vitória. A umidade do ar varia entre 50% e 100%. Juline Pogorzelski, o tempo e a temperatura.
0: A previsão do tempo para Bebedouro hoje, segunda-feira, começando um novo mês, 1º de junho, tempo ensolarado, com nevoeiro, ao amanhecer teve mesmo, tava friozinho essa madrugada, hein? Noite de céu limpo, viu? A mínima é de 13, a máxima é de 28 graus, neste momento na cidade de Coração, 26 graus. Vamos para um breve intervalo e na sequência 5 minutos com Alexandre Garcia.
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4: Olá, amigos de Bebedouro. Bom dia, ouvintes da RB88.3 FM. Bom dia, no nosso encontro de hoje eu vou mostrar que o Brasil é o único país em que, quando o Estado se mete, aumentam as diferenças sociais, aumenta a injustiça social. Em todos os outros, a interferência do Estado melhora, diminui as desigualdades, no Brasil aumenta. Vou falar também sobre o título da palestra que Flávio Dino faria aqui em Lisboa, mas não vai fazer porque ele caiu em casa, mas é Constitucionalismo transformador. Imagina, está transformando para baixo porque a gente está em plena decadência. Então, constitucionalismo está tornando o Brasil decadente. Aqui em Lisboa, começa neste dia primeiro mais um evento de Gilmar Mendes e está cheio de autoridade brasileira ganhando diária por aqui, que você paga com seu imposto para assistir aí ao que o pessoal chama de Gilmar Palusa. Eu estive vendo os preços de ingressos nos estádios da Copa do Mundo. O preço vai assim de R$3.000 para ver um jogo até R$80.000. Afinal, R$80.000. Mas os preços vão R$8.000, R$15.000 cada jogo. Que tal, hein? Dizem que futebol é o esporte do povo. Eu acho que esporte é da elite, para assistir só os milionários, né? Agora eu pergunto o seguinte: estamos num ano eleitoral. Você prefere pensar em Copa do Mundo ou no voto? Copa do Mundo vai decidir o quê na sua vida, na vida dos seus filhos, dos seus netos? Vai decidir o quê? Nada, zero. Vai dar 90 minutos de atenção sua, depois para festejar ou se entristecer, sei lá. Mas o voto é decisivo. Vamos pensar o voto. Copa do Mundo vai ser um novo coliseu, arena, circo. Mas e o pão depois? Só para lembrar um pouquinho disso. Bom, nós somos o único país do mundo, o único país do mundo, eu estava vendo aqui numa pesquisa do Gini, em que o Estado se metendo, a desigualdade aumenta. Em todos os países do mundo em que o Estado se interferiu com medidas de transferência de renda, a desigualdade diminuiu. Mas no Brasil, não. A desigualdade sem governo é 53. Com governo é 56. O máximo de desigualdade seria 100. Nenhuma desigualdade seria 1. Subiu. O governo atrapalha. Justiça social. É incrível. Aí, falando em governo, não é só uma coisinha. Vocês lembram que o Supremo decidiu que homofobia se equipara, pode ser punida, enquadrando em crime de racismo? Homofobia e racismo é a mesma coisa. E agora? Terrorismo e domínio de cidades, bairros, floresta amazônica, região amazônica, fronteiras, por parte de PCC, Comando Vermelho, não é o mesmo que terrorismo? Não. É muito fácil enquadrar. Eu vi uma falar nisso, né, aquela fala do Lula lá em Alagoas, que chamou os Estados Unidos de Estados Unidos da América do Norte. O secretário de Estado é um tal de Marco Rubio. Disse outra palavra lá que eu não vou repetir aqui. Mas a outra disse que o Trump, que ele chama de Trumpy, com Y no fim, né? O Trump quer é o Osama Bin Laden. Será que não teve ninguém para dizer para ele que Osama Bin Laden foi em 2011, ele foi morto no governo Obama, Barack Obama, democrata. 2011, já faz um bocado de tempo, faz 16 anos já, 15 anos. Ele devia saber, o presidente da República, né? Nossos criminosos. Criminoso é nosso, o petróleo era nosso, agora o criminoso é nosso. Bom, mas aqui em Lisboa eu vi a chegada de muitos brasileiros. Deste dia 1º até o dia 3 vai ter o que o pessoal chama de Gilmar Palusa, né? Aquele encontro, parece que é a quarta versão, mais do que isso, desses encontros que Gilmar vai fazer. Dizem que vai ter 3.500 pessoas. Oficialmente, tem 135 autoridades que vieram com autorização para se ausentar do país, a gente pagando diária, né? Do Tribunal de Contas da União, que cuida das contas públicas, né? Tem 13 que vão receber diária, não sei se receberam passagem, 13 também lá do Tribunal de Justiça do Piauí, né? Já isso, os dois juntos já dá 692 mil de diária que você vai pagar, né? Da AGU virão 22 servidores do público para assistir aqui. De Tocantins, 8, inclusive a primeira-dama. Hoje eu vi um deputado lá no restaurante onde eu estava almoçando, ele subiu, foi lá para o terraço. Depois a gente viu que no terraço tinha uma bela piscina, com belas moças, eu não entendi. Moça tomando banho na piscina de biquíni, no terraço na beira do Tejo, de um restaurante, né? E muitos advogados do interior desse país, está todo mundo lá. Entre os ministros do Supremo não irá mais o Flávio Dino, que ele caiu em casa, teve uma fratura e um rompimento de ligamento, né? Portanto, não vai. O tema que ele levaria é constitucionalismo transformador. Se é transformador, é um perigo. É isso que está transformando? Porque nós estamos em decadência. Não está transformando para cima, está transformando para baixo, se é que isso existe. Constitucionalismo, mais um ismo, né? Tudo bem, constitucionalismo em 1932, quando o ditador Getúlio Vargas não queria a Constituição, um movimento constitucionalista com constitucionalismo. Mas agora, que estranho, como fazem coisas estranhas no país.
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7: 12 horas e 37 minutos, chegamos ao final da Rotativa RB. Ótima semana a todos, excelente segunda-feira, um ótimo mês de junho e amanhã tem mais. Amanhã a gente espera você no período da manhã no Bom Dia RB e depois às 11 na Rotativa com muitas notícias. Daqui a pouquinho o Silvinho chega para comandar a tarde contigo aqui na RB. Não saia dessa sintonia, 88.3 RB FM. Nossa paixão é você, até amanhã, tchau, tchau.
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1: Opa, que legal, hein? Boa tarde a você, menina. Boa tarde a você, menino. Estamos chegando aí na melhor, hein? Na mais gostosa, na mais ouvida, para ficarmos juntos até as 4 da tarde com muita música boa para você, belezinha? Lembrando que hoje é segunda-feira, dia 1º de junho. Seja bem-vindo, junho. Boa tarde a você, ligadinho na melhor, na mais gostosa da cidade, até as 4, só música legalzinha, viu? E ó, parabéns a você que completa mais aninho de vida hoje. Saúde, paz, amor, carinho. Mil felicidades pra você, certinho? Junho tá chegando e o Silvinho tem aí mais, ah, meu Deus do céu, 16 dias pra completar a idade nova também, né? Ai, ai, ai, ai, ai. Olha que legal, bem-vindo, bem-vindas à programação RBFM, a mais gostosa, a mais ouvida, começando com a minha primeira de hoje, já vem comigo, ó.
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1: Gabriela Rocha em Hungria, Mil Cairão. Boa tarde a você, ligado na melhor. Vem comigo.
0: Aumenta.

0: pra você ligadinho na melhor, na mais gostosa e na mais ouvida, né? Que delícia, começando muito bem sua semana de bem com a vida. Segunda-feira top, dia 1º de junho, tudo legalzinho, tudo beleza, né? Deixa eu falar aqui com meu amigo Joãozinho Liberato, lá do Pedro Pascoal. Joãozinho, boa tarde, meu irmão, fala comigo.
1: E aí, Silvinho, parceiro?
0: E aí?
1: Essa semana bem, naquele jeito, mano, fala aí, Fernandinho.
0: Opa!
1: Sobre todas as coisas, valeu?
0: Maravilha, hein?
1: Pedro Pascoal, de coração, tamo junto.
0: Beleza.
1: Aqui na obra, aqui no centro, aqui, Silvio, tamo junto, valeu. A Ribeira, essa paixão é você.
0: Tamo junto, garoto. É nóis, Silvio, sempre,
1: foi,
0: viu?
1: Foi top lá o evento na frente da minha casa, na sábado, hein? Que legal.
0: Foi show, hein?
1: As crianças ficam muito felizes, as crianças do bairro, né? Todo mundo do bairro ficou feliz.
0: Topzera, né,
1: podia ter isso aí sempre, né, Silvio?
0: Com certeza.
1: A Vitória podia ajudar mais.
0: Não, vamos...
1: A nossa comunidade, a nossa quebrada ali.
0: Vamos fazer pra tudo.
1: Graças a Deus, ajudou, tá bom.
0: É show.
1: Mas, Silvio, valeu, tamo junto.
0: É nóis, ô, Joãozinho, pode ter certeza, viu? Ó, quinta-feira agora, Joãozinho, anota aí, tem corte de cabelo voluntário, solidário, né? A partir das 9 da manhã até as 2 da tarde também no salão. 5 cabeleireiros, 5 barbeiros irão cortar mais de 30 cabelos na faixa aí, viu? Chama a galera, então, pra ir lá pro salão também social. O salão tá bonitão, hein? Hã? Pintou o salão, arrumou lá o alambrado, tá topzera, vai descer uma bandeirona do Brasil ali também, vai ficar topzera demais. Meu amigo Alisson aí, sempre junto com a gente também, da Minha Bebedora é Foda. Show de bola, é nóis, né? Ô, Joãozinho, é nóis, irmão. Tamo junto. Já, já tô tocando a música que você me pediu. Fica aí, ó.
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1: Legalzinho, né, meu amigo João Paulo pediu, vai rolar agora, viu, Joãozinho? Fernandinho, Sobre Todas as Coisas, louvor maravilhoso, hino lindo demais, hein?
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1: Aumenta o som, vem comigo. Semana gostosa, semana legal, semana abençoada. Ótima tarde pra você. Todas as coisas aconteçam de melhor na sua vida, viu? Só coisa boa. Vem comigo. Aí, ó.

0: Luan Santana, Maiara e Maraíza, Doce Ilusão, pra você ligadinho na melhor. Meu amigo, deixa eu falar aqui pra você, eu não sei se você vai concordar comigo, né? Mas ontem, na hora da execução do hino nacional, meu Deus do céu, que desastre foi aquele, né? Que coisa desarrumada, desconcertada, desajustada. O Belo cantando junto com a Alcione, né, se perderam totalmente na melodia, totalmente no fundo musical e na letra, né? Gente, por que eu não colocou uma outra pessoa para cantar o hino nacional? Será que eles não treinaram? Que coisa feia, né? Nosso hino é tão lindo, tão maravilhoso, tão bonito, não é verdade, né? E, poxa vida, tá certo. Ah, mas se atrapalha tudo bem, mas se atrapalhou muito. Erraram muito, muito, muito a letra da música, do hino nacional, né? Nossa, que vergonha, poxa vida. Isso, né, para mais de milhões e milhões de pessoas que estavam não só lá no estádio assistindo, mas também sendo transmitido pela TV, né? Eu não sei se é a TV Globo, a emissora oficial, mas, poxa vida, né? A gente fica envergonhado. Isso já aconteceu uma vez com a Vanusa. A Vanusa foi cantar também, se não me engano, num quartel, né? Errou totalmente a música, a letra embolou. E, poxa vida, que coisa louca, né? É, se eu não sei, eu não vou. Eu não faço, não é verdade? Agora, se eu sou capaz, me dá aí que eu vou, eu faço. E com muito orgulho, certeza, o hino nacional brasileiro. Mamãe de Deus. Vamos pro intervalo comercial. A gente volta já. Segura aí rapidinho, eu tô de volta, ó.
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0: Daqui a pouquinho, Mega Sena, concurso 3013. Confira os números sorteados, hein?
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0: Legal, legal, legal. Meu amigo Joaquim, DM Agrícola. Boa tarde, meu querido. Fala comigo.
1: Boa tarde, seu ouvinte, meu querido.
0: E aí, rapaz?
1: Boa tarde pra nós.
0: Como é que você tá?
1: Todos ouvintes.
0: Tudo chique? Oi.
1: Como é que você tá, meu amigo?
0: Tô bem, e você?
1: Aqui também tá tudo bem.
0: Beleza.
1: Também manda um musical pra nós aí, Aline.
0: Aline.
1: Nome dele, Marciano.
0: Chique, é assim?
1: Vai pra vocês e pra todos os ouvintes.
0: Beleza, meu irmão.
1: Foi três vezes pra mim lembrar o nome dos cantores.
0: Eu vi aqui mesmo, viu? Eu vi aqui mesmo que você mandou, apagou. Ele vai chegar lá, né? Mas tá tudo certo. Aline, João Mineiro e Marciano, vamos rolar daqui a pouquinho, tá bom, Joaquim? Obrigadão pelo carinho, audiência, companhia, junto e misturado na melhor, meu queridão. Tamo junto, hein? Até as 4 da tarde. Vem comigo, ó.
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0: Meninos e meninas, o sorteio do concurso 3013 da Mega Sena foi realizado na noite de sábado, dia 30, em São Paulo, né? Nenhuma aposta acertou as 6 dezenas e o prêmio acumulou para 16 milhões de reais. Olha só os números sorteados aí, confere aí, ó. É 2, 14, 21, 22, 34 e 44, beleza? Os 5 acertos, levando 46 apostas ganhadoras, o prêmio de R$ 33.161,69. Com 4 acertos aí, no caso, né, levando 2.918 apostas ganhadoras, levando R$ 861,70. Muito bem? Agora não perca, amanhã tem aí, então, 16 milhões de reais pra você, esperando você, ó.
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3: Que maravilha, né? Segundou legal aqui na RBM FM, tudo de bom pra você ligadinho na melhor, na mais gostosa, vem comigo. Chegando agora, Gustavo Lima, Chora Por Mim, já tem Aline, Marciano aí, João Mineiro e Marciano, indicação do meu amigo também, o Joaquim, né, Joaquim?
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3: Gustavinho Lima, Chora Por Mim. Boa tarde a você, RB. Nossa paixão é você. Aí, ó!

0: ano, Aline, ai que legal, a indicação do meu amigo Joaquim, né, da DM Agrícolas. Joaquim, boa tarde a você, viu? Obrigadão pelo carinho, audiência e companhia. Quem tá comigo também aqui, Silvinho, é a K Franco, né? Oi, K, tudo bem com você? Tudo jóia? Como é que tá aí o comecinho de semana, K? Tudo beleza, né? Graças a Deus, ó. O Edson Rodrigues, o Macalé, o meu amigo Aiô, tá aqui comigo também, né? Fala aí, o Macalé, boa tarde, meu irmão, tudo jóia?
1: Boa tarde, Silvinho, boa tarde da...
0: E aí?
1: Da Rádio Bebedouro.
0: Como é que você tá?
1: RBFM, nossa paixão é você.
0: Top, garoto.
1: Silvinho, toca uma música do Leonardo pra mim aí.
0: Leonardo.
1: Parabéns.
0: Beleza.
1: Agradecer pro Alexandre Filho.
0: Alexandre Filho.
1: Aniversário dele hoje, 10 aninhos.
0: Opa!
1: Valeu, meu querido.
0: É nóis, irmão.
1: Aí, ó.
0: Aí, ó. Valeu, um abraço a você, viu? Antônia Pavini, boa tarde, Silvinho. Nossa paixão é você, tô sintonizada. Rosinha Maria, boa tarde, Rosa.
2: Boa tarde, Silvio. Tá
0: tudo bem?
2: José Luciano, seja bem-vinda.
0: Seja bem-vinda.
2: Pra você, pra toda a sua família.
0: Tá joia, viu?
2: Pra todos os ouvintes. Te desejo uma ótima semana, abençoado por Deus.
0: Obrigado, Rosinha. Tia Tereza, é isso? Oi, Tia Tereza. Boa tarde, que beleza.
3: Opa, Silvinho.
0: Opa, não é não?
3: Tudo bom?
0: É o Luiz Otávio. É o
3: Luiz Otávio aqui da Tia Tereza.
0: E aí, garoto?
3: Silvinho, eu queria mandar um abraço pra todo mundo aí que tá ouvindo aí, tá sintonizado na rádio.
0: Opa.
3: Eu queria desejar a música do Imagine Dragon.
0: Olha.
3: Radioactive.
0: Olha, Radioactive.
3: A Tia Tereza.
0: Isso.
3: Abraço, Silvinho.
0: É nóis, irmão.
3: Tchau, tchau.
0: Valeu. Oi, não sei nem falar isso. Imagine Dragon's Radioactive, né? É isso aí que ele pediu mesmo. Então vamos tocar daqui a pouquinho Imagine Dragons Radioactive, viu? Tia Tereza, um beijo no coração. Já já tem o Nicão Silvério aqui comigo também. Quer mandar um abraço dele, né? Que é a K Franco, tá mandando tudo certo, Silvinho. Graças a Deus, tudo beleza. Fernandinho, eletricista, meu querido. E aí, Fernandinho? Tudo jóia? Ótima segunda-feira, beleza? Aguenta aí que eu volto já já com mais pra você, ó.
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1: Muito mais daqui a pouquinho, com certeza. A Câmara recebe Sônia Paro para falar sobre justiça restaurativa, né? Que legal, muito bom, muito bom. Olha, deixa eu agradecer o pessoal do CRAS Norte, né? Do CRAS Norte, que fizeram uma festa maravilhosa com o CRAS Cidadania Norte, que aconteceu lá na pracinha do Pedro Pascoal, na rua Maria Cristina Souza Lima Campos. A professora Maria Cristina Souza Lima Campos, né? Teve pipoca, teve algodão doce, teve hot dog, teve brinquedos infláveis, teve informações, teve sorteio de bicicleta, de brinquedos, de presente. Muito legal, fazendo aquela festa topzera para a comunidade do Pedro Pascoal e Cidade Coração, né? Eu, como presidente da APP, não pude estar no local, mas agradeço sempre de coração a todos envolvidos aí, meu amigo Alisson também, da Minha Bebedora é Foda, junto com a gente, fazendo, né, essa festa maravilhosa, porque todos nós merecemos, não é verdade? Muito obrigado ao pessoal do CRAS Norte e todos, né, que participaram dessa grande festa maravilhosa. Que Deus abençoe muito, tremendamente, a vida de vocês e que haja muito mais festas, né? Muito mais festas, com certeza, pra animar a galera e deixar a galerada, a galerinha, né? A galerada é bom, né? A galerada é bom. A galerinha de bem com a vida nos finais de semana aí, ó. Pra cima, CRAS Cidadania Norte. É nóis, molecada. Tamo junto, hein? 1h54, agora chegando Diego Vitor Hugo. Beijei a cura. Boa tarde a você.
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0: Te amarem meu talento, molecada. Fred e Fabrício, boa tarde a você. 2 horas pontualmente agora, né? Aqui em Bebedouro, capital nacional da laranja, rapaziada. Tudo bem com vocês aí, né? Passaram bem finalzinho de semana, né? Segunda-feira maravilhosa, segunda-feira gostosa, né? Você sabia que a sua vida, ela vai de acordo com aquilo que você decreta, né? Se você amanhecer e falar assim, olha, hoje o dia vai ser lindo, vai ser maravilhoso. O dia vai ser lindo, vai ser maravilhoso, né? Ah, não, hoje o dia vai ser cheio de problemas pra... Não, você não tem problemas, meu amigo. Fala a verdade. Você tem que procurar soluções pra sua vida, não é verdade? Hã? Nós temos que procurar soluções para os nossos, para as nossas dificuldades, não é verdade? Não é problema? Não fala que você tem problema, não, meu amigão. Fala que você tem dificuldade que você vai superar e é boa, pronto, ponto final, acabou. Deus em primeiro lugar sempre, né? Ó, meu amigo Nicão aqui, o parceiraço Nico Silvério, fala comigo, Nicão! Boa tarde, moleque doido. E agora, qual que é? O primeiro ou o segundo? Ai, perdi. Ai, deixa eu ver aqui, 15 Brasil. Aqui, ixi, tem 3 áudios, mano. Ô, Nicão, é os 3? Vamos soltar os 3. Fala, Nicão!
1: Fala, Silvinho, meu parceiraço!
0: E aí, meu parceiraço?
1: Rapaz, quinta e sexta eu não participei, né?
0: Então, mano... Poxa
1: tava
0: vida.
1: Tava aqui subindo de a pé aqui da obra aqui, pegar minha moto ali na oficina ali. Quebrei o dedo, andando. Acabei de crer que nós tá ficando velho e podre.
0: Não, não é assim não, viu?
1: Meu Deus, misericórdia.
0: Jesus seja vida, louvado, véio. Amém.
1: Andando, quebrou o dedo andando.
0: Tá fazendo crack?
1: Manda um louvor pra nós aí.
0: Mando. Vou mandar de novo o outro,
1: Mandão pro Roger, beleza. Pro Macalé, pro Douglas.
0: Chique, cara.
1: Cabeça de repolho.
0: Cabeça de repolho é bom, né? Cabeça de repolho.
1: E todos os seus ouvintes e todos que estão na construção civil.
0: Bico de cenoura, né?
1: Beleza, meu
0: irmão. Beleza, meu irmão. É nóis, hein?
1: Tamo junto, meu rei.
0: Sempre, garoto, sempre.
1: Rapaz, o lanche tava top, top, top.
0: Que lanche é aquele, hein, velho?
1: RB, a nossa paixão é você.
0: Chique demais.
1: Meu avô é Juliane Souza.
0: Juliane Souza.
1: Souza.
0: Tá.
1: Beleza?
0: Beleza, vou achar aqui, viu?
1: Coração de Deus.
0: Coração de Deus,
1: é
0: essa.
1: O louvor novo.
0: Essa
1: dela
0: vai pra todos nós, né, meu amigo? Hã?
1: Coração igual ao teu.
0: Opa!
1: Não é igual ao de Deus, não.
0: Coração, coração igual ao teu. Fechou! É nóis, Nicão! Tamo junto, viu, meu amigo? 2 e 2 agora aí, ó. Aguenta aí rapidinho pro meu intervalo, né? E eu vou falar aqui que a Câmara recebe Sônia Paro para falar sobre justiça restaurativa. Daqui a pouquinho eu falo pra você, então não sai, né? Não, fica aí, ó.
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5: Bom, meninos e meninas, sem projetos na ordem do dia, a sessão receberá a vice-diretora Sônia Paro para falar sobre anteprojeto, né, que institui a Política Municipal de Justiça Restaurativa. Paro, que é membro do grupo gestor, falará, né, sobre a importância da implantação de uma lei dessa natureza. Focada no diálogo entre a vítima, ofensor e comunidade, a Justiça Restaurativa propõe uma alternativa humanizada para a resolução de conflitos e também violência. Atualmente, o modelo já é utilizado como sucesso nas escolas públicas e privadas para prevenir, no caso, e mediar impasses, beleza?
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1: Que legal, né? Boa tarde a você nessa segunda-feira gostosa, segunda-feira legal. Coletiva seletiva dará início ao setor norte. Opa, terá início ao novo setor na terça-feira, dia 2. Então atenção, hein? Coleta seletiva dará início ao novo setor amanhã, terça-feira, dia 2 de junho, beleza? O meu amigo Luiz Otávio, meu primo, tá ouvindo a gente, Luiz Otávio, boa tarde a você, meu querido, e pediu uma música bem difícil de falar aqui, vou tentar enrolar a língua aqui, ó.
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1: É, Imagine Dragons, Rádio Ativi, sei lá, um negócio assim, né, Luiz Otávio? Rádio Ativi. Imagine Dragons, boa tarde a você. Aí, ó, vem comigo, boa tarde, na melhor.

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0: A Tereza! Ô, tia Tereza, boa tarde, tudo bem, minha querida? Fala comigo!
1: Oi, Silvinho, boa tarde, tudo bem com você?
0: Tudo bem!
1: A tia Tereza hoje não tá muito bem, não, tá com ar gripe danada.
0: Eita, tem que desengripar, assim hein, tia?
1: Deixa eu falar com meu amor.
0: Isso, é.
1: Silvinho, toca pra tia Tereza a música do Daniel.
0: Daniel?
1: Raridade.
0: Raridade?
1: Eu ofereço pro Luiz Otávio.
0: Nossa,
1: hoje
0: essa
1: tá
0: é
1: em casa,
0: hein?
1: Né?
0: Aham, isso.
1: E pra Leine, pra você, pra tua esposa.
0: Obrigado.
1: Pra todos os ouvintes. Até uma boa tarde, fica com Deus.
0: Uhum.
1: Beijo.
0: Beijo, tia.
1: É pra tocar, Silvinho.
0: Opa, agora, tia, agora. Ô, tia, ó, e se cuida, viu, tia? Se cuida, vai lá na farmácia, fala que a senhora quer um antidesgripante. Que é um antidesgripante, viu, tia? Tá bom? Raridade. Aí, ó.
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0: Essa é linda, maravilhosa.
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0: Nicão, segura aí, meu querido. Já já tem a sua.
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0: Canta, Daniel, vai.

0: raridade, linda, maravilhosa, tia Tereza na sintonia, né? Olha que gostoso, quem tá comigo também é a Vilminha de Souza, a Luma tá ouvindo a gente, né? Boa tarde, meninas, tudo bem com vocês? Fala, Vilminha!
1: Oi, Silvinho!
0: Oi!
1: Boa tarde!
0: Boa tarde, minha amiga!
1: Tudo bem com você?
0: Eu tô bem, e você, como é que tá?
1: Então tá bom, aqui tá bem também.
0: Tudo jóia?
1: Ô Silvinho, toca qualquer música pra mim do KLB.
0: KLB, vou
1: Quero
0: tocar.
1: Quero conhecer pra Luma Maria, que tá aqui no trampo danado, tá
0: certo.
1: Passando roupa e nós curtindo só o programa do Silvinho.
0: Opa, que legal.
1: E agora, pô, tô com uma música que ela gosta muito.
0: Que top,
1: Alô,
0: né?
1: Virgínia.
0: Aí, a Virgínia.
1: É nóis.
0: É nóis, Juminha.
1: Tá bom, Silvinho? Tchau, tchau, moleque.
0: É nóis.
1: Beijão, abração. Com todo respeito, viu?
0: Com certeza. Gente... Mais uma semana começando, mais uma semana de desafios, mais uma semana de muito amor. Se você pudesse agora, nesse momento, sentar com Deus e falar com Deus, o que você pediria para Deus? O que passaria na sua cabeça nesse momento em pedir para que Deus fizesse para você? Uma coisa eu digo para você. Deus manda te dizer hoje, por que te confundes e te agitas diante dos problemas da vida? Deixe que eu cuide de todas as tuas coisas e tudo será melhor. Quando se entregar a mim, tudo se resolverá com tranquilidade, segundo meus desígnios. Não te desespere, não me dirija a uma oração agitada, como se quisesse exigir um cumprimento dos teus desejos. Feche os olhos da alma e diga-me com calma: Jesus, eu confio em ti. Evite preocupações e angústias e que os pensamentos sobre mim pode afetar. Nesse momento, assim, agora que você está aí ouvindo esse louvor, ouvindo essa música de fundo, viaje dentro do seu coração, viaje dentro da sua cabeça e tente perguntar para Deus o que que está faltando na sua vida e o que que Deus pode abraçar você neste momento. O que Deus vai realizar para você? Qual é o teu maior desejo neste momento falando com Deus? O que você mais necessita agora? É a presença de Deus em sua vida? É dinheiro? É saúde? É estar ao lado das pessoas que você ama? Ou é tudo isso e sentir ainda mais a presença de Deus? Então por que você que está do outro lado está tão aflito, tão desesperado? Se Deus, ele é Deus na minha e na sua vida. Deus, ele sabe de todas as coisas. Ele realiza os nossos desejos sem que você abra sua boca, porque ele lê o seu pensamento e abraça o seu coração, protegendo do mal. Não reclame da sua vida, agradeça apenas. Diga: Senhor, muito obrigado por mais um dia de vida que o Senhor vem me fortalecer. Muito obrigado por estar vivendo mais uma vez, poder respirar, falar, correr, andar, segurar. Mesmo você que não tenha tudo isso na sua vida, não murmure da sua vida. Abra o seu coração para quem realmente pode solucionar os seus problemas. Tem muita gente na vida que diz assim: ah, amigão, parceiraço, isso, aquilo, porque você está bem. Experimente passar dificuldades e procure essas pessoas que diz que é seu parceiro de verdade. Às vezes, o socorro vem daquele que a gente menos espera, daquele que a gente menos tem amizade, aquele que a gente tem menos conversa. Deus envia anjos à nossa vida sem você saber quem é. Aí você se pergunta: quem é essa pessoa? Essa pessoa é um enviado de Deus que chega na sua vida para transformar, para ajudar, para semear o bem dentro do seu coração e falar para você: meu filho, minha filha, meu amigo, minha amiga, estou aqui, conte comigo. Deus é Deus. Todo momento, toda hora, em todo lugar, para você. Música linda, linda. Ah, Jesus, coração igual ao teu. Juliane Souza. Nicão, boa tarde, meu irmão. Parceiraço, tamo junto. Que Deus abençoe a todos.

0: 11h31 aí, a indicação do meu amigo Nico Silvério Lonicão. Ótima tarde pra você, né? Olha aí quem tá comigo aqui agora, Silvinho. A Eriquinha Alonso, ela colocou: nossa, Silvinho, assim você me mata, hein? Com essa mensagem linda. Até chorei do lado de cá, né? Ô, Eriquinha, boa tarde a você, minha querida. Fala comigo que eu te escuto. Tudo bem contigo?
1: Boa tarde, Silvinho.
0: Oi.
1: Você, que é Eriquinha Alonso.
0: Tudo jóia?
1: Silvinho, eu queria pedir uma música.
0: Qual música?
1: Eu queria pedir aquela do Mais é Menos, A Cor do Pecado.
0: Legal,
1: você toca pecado. Mim,
0: claro,
1: favor?
0: Claro.
1: Fez pra você, pra todo mundo estiver escutando. 88.3, minha paixão são vocês. Ótima semana pra você, que Deus abençoe sua semana, com muita paz.
0: Opa.
1: Muita saúde.
0: Obrigado,
1: tá bom?
0: Viu? Um abraço, Eriquinha. Tchau, tchau. Ó, o pastor João também tá ouvindo a gente. É, lá no Delúcia, tá lá no salão de cabeleireiro e tá ouvindo a gente. Ô, pastor, boa tarde, meu querido.
2: Boa tarde, Silvinho, meu irmão, meu amigo aí.
0: Aí, garoto.
2: Tô ouvindo você aqui na Rádio Bebedouro, viu?
0: Que legal, cara, olha aí.
2: Tô ouvindo aqui, seu programa tá maravilha.
0: Que
2: beleza?
0: Delícia. Obrigado, irmão.
2: Tô ouvindo aqui, tô gostando aí.
0: Que bom, hein?
2: É, da sua programação aí.
0: Obrigado, tá,
2: meu amigo.
0: Valeu.
2: Deus abençoe você grandemente aí.
0: Obrigado, irmão.
2: Silvio, se por um acaso você puder tocar um louvor aí pra mim, tá? Da Fernanda Brum.
0: Fernanda Brum.
2: Que a Glória fez comigo.
0: Opa, legal.
2: Se for possível.
0: Claro. Okay. Hoje nós estamos bem assim, eclético, bem gospel, bem gostoso mesmo, né? Vamos tocar com certeza, viu, pastor? É, por falar isso, o pastor vai estar junto com os alunos dele aí no corte comunitário solidário, quarta, quinta-feira, feriado, dia 4, lá no salão do Pedro Pascoal. Vai estar cortando o cabelo da molecada lá, né? É, junto com mais 3 amigos que nós chamamos também. Então teremos ali 5 barbeiros atendendo gratuitamente, cortando o cabelo da molecada de graça. Olha que legal, das 9 ao meio-dia, 1 hora da tarde aí, ó. É só chegar lá e cortar o cabelo na faixa, beleza? A realização é da AAPP, Associação de Amigos do Pedro Pascoal, onde o Silvinho ali é o presidente ali do bairro ali. Tamo junto. Junto misturado, levando sempre melhorias e muita coisa boa pra nossa comunidade, certinho? Agora é o seguinte, ó, 2h33, eu vou pro meu intervalo rapidinho. Aguenta aí que eu volto já já com mais pra você, ó.
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5: Oi, sou Luana de Oliveira, chegando com o nosso horóscopo nesta segunda-feira. Áries, Touro e Gêmeos.
3: Áries.
5: Ariano, os bons relacionamentos garantem fundamento para continuar em frente. Enquanto a força individual, por mais eficiente que tenha sido até aqui, não será suficiente para dar conta de tudo que vem vindo por aí. A cor para hoje é o creme.
3: Touro.
5: Oi, Touro. O clima de fim de mundo se evoluma a cada dia na alma de nossa humanidade. E não faltam razões para isso. Se é dessa vez que o fim do mundo acontece, ou se vai passar de novo, é o que veremos nos anos vindouros. A cor para hoje é o roxo.
3: Gêmeos.
5: Oi, Gêmeos. Considere que as circunstâncias podem colocar você num cenário muito mais amplo e complexo do que era imaginado ou desejado. E que isso, à primeira vista, é tentador para a ambição e temível para a personalidade. A cor para hoje é o preto. Daqui a pouquinho, Câncer, Leão e Virgem.
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0: Que legal, né? Boa tarde a você. Como é que vocês estão aí? Tudo bem, né? Graças a Deus, na paz de Deus. E tamo junto e misturado aqui na melhor. Com muita música top. Vai rolar ainda, hein? Tem mais 1h30 aí. Pra gente ficar ligadinho na melhor, na mais gostosa, na mais ouvida. Aqui na RBFM. Olha, Prefeitura de Bebedouro, através do Departamento de Meio Ambiente, em parceria com a cooperativa Ugreen, informa que a coleta seletiva será ampliada com cobertura de mais um setor no município. A partir de terça-feira, dia 2, fortalecendo as ações, né, de sustentabilidade e preservação ambiental. A partir de agora, os bairros do setor 5 passam a contar com o serviço de terças-feiras no período da tarde, ampliando ainda o atendimento e garantindo mais organização na destinação correta dos resíduos recicláveis. Silvinho, qual que é aí o setor 5? Vou falar agora aqui pra você, calma aí, vamos lá. Anota aí, ó, você que mora no Jardim Ciranda, Jardim do Sonho, Esplanada, Estoril, Nossa Senhora Aparecida, Novo Lar, Paraíso, São Sebastião, Talarico, Três Marias, Residencial São Conrado, Vila Maria e Vila Paula, beleza? Ampliação integra o planejamento do Saeb Ambiental em conjunto com a cooperativa Il Green para expandir gradativamente o serviço de coleta seletiva, incentivando a população a separar corretamente materiais como papel, plástico, metal e vidro, contribuindo também para a preservação ambiental e para a destinação adequada dos resíduos. Beleza, molecada? Certinho? Os sacos coloridos destinados à coleta seletiva são distribuídos nas residências antes do início do serviço, garantindo que os moradores já possam realizar a separação correta dos materiais recicláveis desde a primeira coleta. Maravilha! Maravilha, vamos lá com mais música. O Nicão agradeceu aqui da Silvio. Obrigado, irmão. Tamo junto, hein, Nicão? Sempre o parceiro. Tamo junto aí, ó. É, rapaziada. É o meu amigo aí, o Roger Pipas, o Macalé. Também lá o meu amigo Vandão. Tá liberado, né, galera toda? Ligadinho na melhor. Fica aí, ó.
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2: Meninas e meninos, olha aí, Bebedouro registra queda nas mortes no trânsito no primeiro quadrimestre, hein? Daqui a pouquinho eu falo pra você, fica sintonizado aí na 88.3, ó.
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2: Bom, deixa eu fazer uma utilidade pública aqui. Atenção, você que está descendo a Raul Furquim sentido RBFM aqui, ao posto Buritizinho, beleza? É, aquele quadrante do Buritizinho está impedido, ok? Então, não se desce até o posto Buritizinho mais, certo? Aqui no quarteirão da RBFM já está impedido, tá? Ou você desce a Raul Furquim e vira à esquerda, contorna, sobe a Raul Furquim e procura outra rota alternativa, ou você desce a Raul Furquim e vira à direita, né, evitando esse quadrante aqui, é aonde fica a RBFM, tá bom? Lá embaixo, colocar um cones, não está sendo mais possível o tráfego de caminhão, carro, bicicleta, de nada, viu, pessoal? Devido ali às obras na rodovia. Então, atenção, tá andando aí, tá ouvindo a RBFM, tá com seu carro, é Uber, tá passeando com a família, chegou aqui um quarteirão antes no do Buritizinho, que é o quarteirão da RB, ou você vira à direita antes de chegar na RB, ou você vira à esquerda, volta a Raul Furquim e procura uma rota alternativa, beleza? Informação aqui da RB pra você, bora lá!
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0: só sintonizar e vem, bebê. RBFM, a mais gostosa, a mais ouvida. Boa tarde a você. Segundo legal, né? 1º de junho, ano de 2026. Obrigado a você pelo carinho, audiência e companhia. Essa é RBFM de Bebedouro, São Paulo, Brasil para o mundo, com muita música top pra você, tá? Até as 4 tô aqui, bora junto comigo. Tem muita música que vai rolar ainda, viu? Não sai daí não, desliga não, viu? Oh, aí, ó. Tem aí, ó, tem aniversariante no dia. Manda beijo e abraço pra eles também, né? É, junho, é mês do Silvinho também aí, dia 17 de junho, completando 5.4, olha que beleza. E o povo tá voltando na contramão mesmo aqui, que, né, onde passa em frente a RBFM, que não tem como, né, utilizar aquele espaço que tem ali, que o pessoal das obras ali tá sendo construído, tá sendo bloqueado pra poder fazer a manutenção, né, fazer a realização ali da rodovia, tá bom, pessoal? Beleza? Então cuidado aí, viu? Procure rotas alternativas aí, bora lá.
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0: O Rosa Maria, Zezé de Camargo e Luciano, que seja bem-vinda. Boa tarde a você. 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

amigo. Quem perdeu foi você, né? 88.3 RB FM, a mais gostosa, mais ouvida. Segura as pontas aí. Rapidinho, eu tô de volta com mais pra você, ó.

0: Que delícia, Bebedouro registra queda nas mortes no trânsito no primeiro quadrimestre. 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É isso aí, Reinaldão, já já, o RR. Ai, a Juju logo, logo tá de volta também, né? Conversei com a Juju ontem, subi, amor da minha vida, ó, paixão, daqui a pouco eu tô aí. Nossa, tá fazendo falta, né? Ô, coisa linda, viu? Vem, vem, vem, viu, Juju? 2h54, rapidinho, tô de volta já.
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6: Meninos e meninas, Bebedouro registrou 3 mortes no trânsito em janeiro e abril deste ano, né? Segundo os dados da Infociga. O número é menor que o registrado no mesmo período de 2025, quando a cidade havia contabilizado 5 óbitos. Se o ritual atual for mantido até dezembro, a projeção indica que o município poderá fechar 2026 com cerca de 9 mortes no trânsito. O menor índice é dos últimos 12 anos da série do estado, do sistema estadual, né? Apesar da redução em 2026, no caso, né, Bebedouro ainda aparece entre as cidades com maiores taxas proporcionais de mortalidade no trânsito das regiões de Barretos e Ribeirão Preto, ocupando o 16º lugar de colocação no ranking regional, considerando o número de óbitos por 100 mil habitantes, beleza? Maravilha? Bom, vamos lá então. Agora meu amigo Macalé pediu, né, Macalé? Leandro Leonardo, hoje você tá fazendo aniversário!
7: Aba, eba, vai ter bolo de Guaraná, vai ter salgadinho, eba!
6: Pra cima! Saúde e paz, meu carinho!

0: fazendo aniversário, parabéns, saúde, paz, amor, carinho, meu amigo Macalé aí, Macalé, mandando pra galerinha toda, né, com muito amor e carinho, show de bola, muito bem. O Eriquinha, daqui a pouquinho tem grupo Menos é Mais também, Pedro Pecado, agora vou pro meu intervalo rapidinho, fica ligado aí na melhor, porque são 15:02 agora já aí, ó, ligadinho na mais gostosa, na mais ouvida, beleza? Fica comigo, bebê, sai daí não, hein?
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0: É isso aí, deixa eu mandar um abração também, um abração, uma boa tarde e boa noite. Eu acho que é 5 horas à frente da gente aqui, né? Se for 5 horas, são 8:02 da noite lá em Portugal. Meu irmão Tiagão de Salvador e a Vanessa, minha cunhada, lá em Portugal, trabalhando, né? É, morando em Portugal. Aí, Tiagão, ó, tiver alguma vaga de locutor em Portugal, aí você me leva aí, viu, Vinho? Nós aprende rapidinho a língua portuguesa. Aí, ó, nós em Portugal aí, pensou? Eita, nós, segura, hein? Aí, ó, ô Tiagão, que Deus abençoe você, a Vanessa, seu trabalho, sua casa, seu lar, seus caminhos em Portugal, meu amigo, meu irmão, meu querido, prosperidade sempre pra vocês, viu? Muitas bênçãos de Deus na vida de vocês em Portugal, viu? Um abração de vocês aí, que nós amamos muito, nós é bom, né? Nós amamos muito vocês, saudade imensa, tá bom, irmão? 3:03 agora, boa tarde a você.
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4: Olá, de volta na programação, você de Câncer, Leão e Virgem.
2: Câncer.
4: Oi, Câncer, melhor se preparar para lidar com os anjos e demônios reunidos sob o mesmo objetivo, porque nada é mais como antes. Nada pode ser administrado de forma auspiciosa, aplicando as mesmas medidas que davam certo antigamente. A cor para hoje é o rosa.
2: Leão.
4: Olá, Leão. As alianças da atualidade seriam impensáveis há não muito tempo atrás. Mas assim se dão as coisas. É uma época que não tem precedentes e que precisa ser administrada com uma sabedoria que nem sempre está disponível. E a cor para hoje é o vinho.
2: Virgem.
4: Oi, Virgem. Ainda que com a alma tomada de medo, melhor será seguir em frente e responder positivamente ao apelo que o futuro faz, acenando com perspectivas auspiciosas que no momento atual não há como saber se são reais. A cor para hoje é o salmão. Daqui a pouquinho, Libra, Escorpião e Sagitário.
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3: Olha que legal, né? Que legal. Muito boa tarde pra você curtindo a programação RBFM. Manda um abraço ao meu amigo Bruno, né? O Bruno que é o novo...

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4: Ó, só confirmando, corrigindo aqui, o meu irmão Tiagão foi aqui lá em Portugal agora, são 19 horas e 9 minutinhos, 17:09. Ele tá lá com a doutora Lauane, a fisioterapeuta. Ó, que legal, a doutora tá cuidando do Tiagão lá, da Vanessa, né? Bom demais, porque ela adorou o meu programa. Ah, que delícia! Será que a doutora tá ouvindo a gente via internet? Ô, doutora, eu tô precisando de uma fisioterapeuta aqui em Bebedouro também, viu? Tem como marcar uma hora aí, eu pego minha PCX, eu vou aí, né? Um abraço, doutora! Doutora Luane, muito bem, fisioterapeuta em Portugal. Muito bem, Tiagão, abraço a você, a Vanessa, meu irmão, Deus abençoe, tamo junto, viu? 3:10 agora, boa tarde a você.
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4: Meninas e meninos, olha, o Maio Amarelo ganhou força em Bebedouro com dois grandes eventos que movimentaram a cidade, né? E reforçaram a importância da conscientização no trânsito. A tradicional Caminhada da Paz reuniu famílias, estudantes, empresas e também representantes da sociedade civil pelas ruas centrais em mobilização marcada para mensagens de preservação da vida. Já o terceiro trilhão, né, dos como é que é? Bezedores, é isso? O trilhão dos bezedores, deve ser dos bebedorenses, deve ser, né? Bebedorenses, deve ser. Eu acho que tá errado, mas tudo bem. Transformou o sambódromo em grande encontro de esporte, né? É, adrenalina e solidariedade. Com participantes de mais de 35 cidades e 5 estados, o evento reuniu mais de 5 mil pessoas ao longo do domingo, fortalecendo o turismo, o comércio local e levando também entretenimento, beleza? Maravilha, topzera demais, hein?

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4: 3:15
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4: Direto da redação, RBFM, muito boa tarde para você. Segunda-feira, dia 1º de junho, ano de 2026. Vamos lá então com as notícias da Guarda Civil Municipal. No sábado, dia 30, em Bebedouro, né? Após diversas solicitações de moradores e familiares relatando uma grave desinteligência em uma residência no distrito de Turvina, equipes da GCM Municipal de Bebedouro se deslocaram ao local para averiguação dos fatos. Durante a ocorrência, a equipe localizou uma mulher que tentava se evadir do local em uma motocicleta. Na abordagem, foi encontrado um canivete que, segundo informações das vítimas, teria sido usado nas ameaças. A guarnição foi informada sobre outro envolvido nas ameaças e os guardas se dirigiram até a propriedade onde ele se encontrava. No imóvel do indivíduo foi localizada uma arma de fogo escondida sobre um guarda-roupas, além de outros objetos relacionados aos fatos. Diante dos fatos, todos envolvidos foram conduzidos ao plantão policial para apresentação da ocorrência. O delegado colheu os depoimentos e adotou as medidas cabíveis e as partes foram liberadas. A motocicleta utilizada pela abordada estava com licenciamento vencido desde 2021, sendo autuada e recolhida ao pátio credenciado. Arma de fogo, facas e canivetes foram apreendidos para investigação. Também foram colhidos depoimentos das vítimas para instrução de pedido de medida protetiva, visando garantir a segurança dos envolvidos. Na noite de ontem, durante o patrulhamento pelo município de Olímpia, equipes da Polícia Militar receberam uma denúncia sobre a comercialização de drogas na cidade. Durante as diligências, os policiais abordaram o indivíduo e localizaram drogas, balança de precisão e outros apetrechos utilizados para o tráfico. No decorrer da ocorrência, novas informações levaram as equipes a outros endereços relacionados à atividade criminosa, possibilitando a identificação e a prisão dos demais envolvidos. As buscas resultaram na apreensão de grande quantidade de entorpecentes, aparelhos celulares, dinheiro e materiais utilizados na prática do tráfico de drogas. Foi apreendido 24 tijolos de maconha de 19 quilos 890 gramas, 4 aparelhos celulares, 472 reais em dinheiro, 3 balanças de precisão e 2 facas com resquício de entorpecentes. Ao término da ocorrência, 4 pessoas foram conduzidas ao plantão policial, onde permanecem à disposição da justiça. Direto da redação, volta a qualquer momento aqui na RBFM. Boa tarde a você, vem com a gente.
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4: Olha, eu tinha aqui, né, estava aguardando o Reinaldo Rodrigues aí do Ikegami, estamos aguardando ele manter contato com a gente, para podermos, no caso, né, passar as ofertas do Ikegami. Enquanto isso, que o Reinaldão não vem ao vivo, tem música chegando.
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4: Felipe e Rodrigo, ignora. Boa tarde a você.
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0: Marisa Monte, já sem namorar, bebê. Boa tarde a você, né? Ligadinho aqui na melhor, na mais gostosa e na mais ouvida. Boa tarde a você. Vem comigo, vem comigo, vem comigo, que só tem música legalzinha pra você, ligadinho na melhor, não é verdade? Olha, pessoal, a Prefeitura de Bebedouro, através da garagem municipal, realizou a limpeza e higienização com água de reuso na Praça da Matriz São João Batista, o local onde será realizada a tradicional quermesse da Matriz de São João Batista, além da Praça Barão do Rio Branco, concha acústica, né? E da Praça do Coreto. A ação teve como objetivo preservar a funcionalidade do espaço público, garantindo a remoção de detritos e manutenção das áreas em perfeito estado de conservação para receber a população durante o evento. A garagem municipal atua na limpeza e organização dos espaços, assegurando, né, que as praças estejam adequadas, limpas e bem preparadas para o uso da comunidade. Né? O diretor da garagem municipal, Silvio Renato Barbosa, destacou o compromisso com a conservação dos espaços públicos. A garagem municipal reafirma seu compromisso com a conservação de novos espaços públicos e convida a população a cuidar e preservar desses locais, afirmou, né, o diretor da garagem, Silvio Renato Barbosa. Reuso, viu? Água de reuso, ela não é potável, própria para consumo humano, mas representa uma alternativa sustentável para a economia de água limpa. 3h26 agora, boa tarde a você.
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4: Olá, de volta na programação. Agora você de Libra, Escorpião e Sagitário.
3: Libra.
4: Oi, Libra. Essa pressão que sua alma sente e que induz a tomar decisões importantes é a mesma pressão que toda a nossa humanidade experimenta, porque todos existimos num momento de transcendente importância histórica. A cor pra hoje é o azul.
3: Escorpião.
4: Olá, Escorpião. Há questões que devem amadurecer em seu próprio ritmo, sem você pressionar ou tentar acelerar os resultados, porque somente em seu próprio ritmo procederão em segurança. Um fator importante, dado haver tanto em jogo. A cor para hoje é o laranja.
3: Sagitário.
4: Olá, Sagitário. A produtividade, se envolver a fator humano, não pode ser medida como se mediria a produtividade de uma máquina. Mas é tentador tratar as coisas assim. Há uma lógica que parece legitimar essa fórmula. Só que não, viu? A cor para hoje é o vermelho. Já, Capricórnio, Aquário e Peixes.
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0: 3h27. Boa tarde a você, Ribeiro. Fêmea mais gostosa, mais ouvida, bora pra cima! Eu volto já com muito mais pra você, ó.
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2: Muito bem, 3h29 agora, boa tarde a você, né? Tudo legalzinho, tudo belezinha, começando bem demais a nossa semana. Eita! Vitão, mão gelada, Vitão, que isso? Rapaz do céu, esquenta essa mão para os outros, mano. E aí, doido? Mamãe de Deus, 3h29 aí, ó, bora lá, a gente volta já já com mais. Fica
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2: Muito bem, direto então no Ikegami, com ele, R.R. Reinaldo Rodrigues, direto no Alô da Galera, bora!
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2: Muito bem, agora sim, né? Agora sim, direto do Ikegami, Reinaldo Rodrigues, bora!
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2: Isso aí, 3h31 agora, Reinaldo Rodrigues, direto do Ikegami, feito pra família, feito pra você, quem compara, compra as melhores ofertas, pra começar de bem com a vida semana, hein? Reinaldão, boa tarde, meu querido, você tá bom? 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
2: Valeu, Reinaldo Rodrigues, muito boa tarde a você, obrigado pelo carinho, pela sua companhia. A gente volta com o Reinaldo amanhã, terça-feira, com mais ofertas do Ikegami, beleza? Fica sintonizado aí, que eu vou pro meu intervalo rapidinho e volto já com mais músicas aqui na Melhor. Fica aí, ó.
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2: Como é que você tá aí? Você tá bem? Tá de bem com a vida? Tá na melhor, tá na mais gostosa, tá na mais ouvida, né? Cadê a menina top, top, top, essa linha Toledo? Hoje não apareceu, né, Celinha? Boa tarde a você mesmo assim, viu? A Geise também lá do Estoril ouvindo a gente, obrigado pelo carinho, né? Ah, meu amigo, a dona Antônia Pavini mandou um abraço já aqui, Silvinho, já mandou? Já mandou. A Vilminha de Souza mandou? Mandou. É, a galera toda ouvindo a gente, brigadão pelo carinho. Fernandinho, eletricista também, né? Obrigado pelo carinho, pela audiência, companhia. Joaquim, meu amigo DM Agrícola, também na sintonia. É o João Paulo Liberato também. Aninha Clara, lindona. Beijo pra você, Aninha. Ô, Aninha, hoje tem live, Aninha. Hoje tem live, hoje tem prêmio. Aninha, Aninha. Aninha, hoje tem uma pizza lá, menino do céu. Aui, meu Deus do céu, enchi a boca d'água agora, viu? Ó, e tem também produtos, é pão, tem pão caseiro. Ai, Deus, menino do céu. Aí, ó, só dá água na boca, né? E o Silvinho só engorda, porque vai comer na live, pia. Você vai ver, né, Aninha? Passar a vontade no povo lá, não é verdade? Mas, ó, tamo lá, hein? A partir das 8 da noite, no Silvio César Salvador, no Facebook do Silvinho. Entra lá, participa com a gente, manda beijo, manda abraço, fica à vontade também. A noite é uma criança. É no show da noite, né? Eita, coisa boa. Segura aí, intervalo comercial, a gente volta já com mais, ó.
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2: Prepara o botãozinho aí, prepara o grave, porque tá chegando os Raimundos, a mais pedida.
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3: Maravilha, maravilha, maravilha, maravilha, boa tarde, você ligadinho na melhor, mais gostosa, na mais ouvida, essa é a RBFM de Bebedouro, São Paulo, Brasil, para o mundo. Molecada, tá tudo bem aí? Como é que você tá, hein? Tá de bem com a vida, com certeza, né? Tá ouvindo a RBFM, meu amigo, não tem outra, né? É a melhor, é a mais gostosa, é a mais ouvida, é a rádio top, top, top, com o príncipe das tardes, que sou eu, né? 3h42, agora chegando Raimundo.
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3: A mais pedida é aqui na RB, ó. Toca, aumenta o som.
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0: Que isso, hein? Os Raimundos, molecada, é a mais pedida, ouvindo aqui na RBFM, na mais gostosa, mais ouvida. Silvinho tá indo embora já já, né? Tá acabando aqui, ó. Meu último bloco de intervalo comercial, Silvinho volta já já com minha última de hoje, bebê. Fica ligado na melhor, então segura aí, ó.
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4: Oi, chegando com as últimas dicas astrais nesta segunda-feira, Capricórnio, Aquário e Peixes.
3: Capricórnio.
4: Oi, Capricórnio. Enquanto seus desejos continuem sintonizados com o movimento da história, você encontrará apoio e fundamento para continuar crescendo. O momento atual da história é avassalador para quem não se sintoniza. A cor para hoje é o amarelo.
3: Aquário.
4: Olá, Aquário. As intenções só podem ser interpretadas como boas ou más, de acordo com como são postas em prática. Este não é o momento para ficar na teoria. Esse é o momento de colocar em prática suas intenções e ver no que dá. A cor para hoje é o cinza.
3: Peixes.
4: Oi, peixes. Parece tudo novo, mas ao mesmo tempo há coisas em andamento que são muito antigas. Tudo junto e ao mesmo tempo é assim que o jogo se desenvolve neste momento. Mas vale seguir em frente e refletir depois sobre tudo. A cor para hoje é o azul claro. Galerinha, obrigada pela companhia, beijo e até a próxima, tchau!
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17: Opa, que delícia, que delícia. Acabou, acabando, já era jairando, né? Já era jairando, é bom, não existe, né? Gente, ó, um beijo no coração de todos vocês aí. Obrigado pelo carinho, audiência e companhia. Silvinho volta amanhã, terça-feira, dia 2 de junho, né? Nessa tarde gostosa, com certeza. Aqui na programação mais gostosa da cidade. Olha, sinto, ó. Beijo no coração de todo mundo aí, viu? Amanhã a gente tá de volta a partir da uma aqui na melhor, na mais gostosa, mais ouvida, RB FM, a mais top, topzera da cidade, hein? Ó, beijo, beijo, beijo! Pra encerrar a programação de hoje, meu molecada, Vitão, um pouco de você na mais gostosa, solta!
18: Um pouco de você.
17: Show, obrigado! Aí, ó, fui!

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4: Tô chegando neste 1º de junho, dia da imprensa e também um dia que marca a Semana Mundial do Meio Ambiente, com uma edição fresquinha do Tech World pra você.
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4: A gigante chinesa de tecnologia, Xiaomi, surpreendeu o mercado automotivo mundial com a velocidade de operação de suas fábricas na China. Conhecida globalmente pela produção de smartphones, a empresa alcançou a marca de produzir um sedã elétrico, o SU7, a cada 76 segundos. Isso mesmo, 1 minuto e 16. Um ritmo que a coloca em concorrência direta com as montadoras mais tradicionais do planeta. Para atingir essa eficiência, a Xiaomi investiu massivamente em linhas de montagem altamente automatizadas e robótica de ponta. O SU7, primeiro modelo elétrico da marca, já registrava alta procura desde o seu lançamento, mas o volume de fabricação atual confirma que a empresa conseguiu estruturar uma cadeia de suprimentos robusta para atender à forte demanda do mercado. A China segue sendo o maior palco da revolução dos elétricos no planeta. E essa novidade só reforça isso.
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0: 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Excelente segunda-feira pra você que tá ligado com a gente. É bom demais estar com você pra mais uma edição do nosso Misturadão. Hoje é dia 1º de junho, gente. É a semana especial do meio ambiente começando. O início também do junho vermelho para doação de sangue. E início do junho verde da proteção do meio ambiente. Iniciando uma nova semana e iniciando também mais um mês, hein? Prazer estar contigo aqui, viu? Gratidão pela amizade, pela companhia. Vamos passar juntos mais uma semana aqui na sua rádio favorita. Para começar a edição de hoje, Labana Prado e Simone Mendes.
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0: Ela em Bia Frazo aqui na programação do nosso Misturadão, edição de segunda-feira com você. Uma boa semana para todo mundo que tá ligado com a gente. Aqui você fica sabendo também de tudo o que está acontecendo no cenário musical, as novidades agora em mais uma edição do Mundo Pop. Agora! 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
1: 1º de junho, segunda-feira, e eu chegando por aqui na melhor do seu rádio com uma edição fresquinha do Mundo Pop nesta semana que marca a semana do meio ambiente.

0: EP Só Vamos na Ilha ao Vivo. Um trabalho que mistura romance e sentimentos fortes em músicas que falam sobre as diferentes fases dos relacionamentos. O grande destaque do projeto é a música inédita Minha Riqueza, escrita por Rodrigo Oliveira. A faixa fala sobre superar as dores do passado e se curar através de um novo amor. Ao cantar sobre histórias reais, Marvila consegue tocar em sentimentos que fazem parte do dia a dia do público.
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0: Saudade Estranha na Super Segunda-feira. Uma boa semana pra você que sintoniza aqui a nossa rádio, hein? Ainda teve o Pixote com Coração e Cadeado, Dodô e Companhia. Ainda Bia Frazo com Imperfeita. E abrimos a edição desta segunda-feira com a Laona Prado e Simone Mendes. Saudade Burra. Uma boa semana pra todo mundo que tá com a gente. Bora, bora encarar essa semana aí, sempre com pensamentos positivos. Tenho certeza que você vai ter uma semana muito, muito especial mesmo. Tamo junto, hein?
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8: O Leonardo lançou em janeiro a regravação da música Amanhã, sucesso lançado originalmente lá em 2001, né? Essa música, ela faz parte do seu novo projeto Uma História Sem Fim, que celebra aí os seus 40 anos de carreira. Essa canção tem mais de 25 anos.
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0: e Romário. A participação especial é da dupla Zeneto e Cristiano, Não Namora. Daqui a pouquinho eu tô de volta, vem aí o Matheus Vargas.
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5: Já de volta o seu Misturadão, uma excelente semana pra você que tá com a gente. Seguimos com mais músicas. É hora de Matheus Vargas e Kleber e Cauã.

0: batidão, chuva de choro aqui na programação Show, no seu misturadão, gente. Música boa pra você curtir, tem de montão, hein? Uma excelente semana pra você que tá com a gente. É hora do Mundo Pop agora. 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
1: Primeiro de junho, segundona, e eu de volta com mais uma edição do Mundo Pop pra você. Do lançamento original, a famosa música Exagerado ganhou uma nova versão na voz de Ludmilla. A faixa fala sobre a nova temporada do programa Replay, dirigido por José Francisco Tapajós, que estreia no dia 9 de junho no canal Bis e no Globoplay. O lançamento faz parte das comemorações de 40 anos do primeiro álbum solo de Cazuza. Ludmilla, um dos maiores nomes da música pop no Brasil, ficou responsável por trazer de volta a energia marcante da canção, que contou com a produção de Castilho, seu parceiro musical de longa data.
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0: Guilherme com a Mentirosa. Participação especial é do Wesley Safadão. Ainda teve a Maiara e Maraíza com o Dicinho, também a Manu Batidão. Abrimos a sequência com o talento de Matheus Vargas, Desocupa, junto com o Kleber e Cauã. Pra você que ligou seu rádio agora, bem-vindos à nossa programação, gente. Tá muito gostosa hoje, hein? Tá recheada de muita, muita música boa pra você curtir. Boa semana!
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7: Robô doméstico chinês promete cozinhar, lavar roupa e cuidar de idosos por apenas R$75 mil. Você vai ficar sabendo disso agora, nesta nova edição do Tech World, pra você.
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7: A China acaba de apresentar um robô doméstico que parece saído de filme de ficção científica, mas é real. Ele foi desenvolvido para ajudar dentro de casa. Ele cozinha, lava roupas e ainda cuida de idosos. O preço? Algo em torno de R$75 mil, o que ainda é caro para a maioria das pessoas, mas já é considerado um avanço enorme para esse tipo de tecnologia. O robô usa inteligência artificial para entender comandos e executar tarefas do dia a dia. Ele consegue se mover pela casa, pegar objetos e interagir com as pessoas. A ideia é justamente ajudar famílias que têm idosos em casa e precisam de suporte constante, mas nem sempre tem alguém disponível para isso. Os desenvolvedores acreditam que, com o tempo, o preço vai cair e esse tipo de robô pode se tornar mais comum nos lares. A China já lidera a corrida mundial em robótica e esse lançamento reforça ainda mais essa liderança.
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tranquilo? Tudo certo? Por aqui sou eu, Maicon Oliveira. Bora aumentar o volume do rádio? Começando nessa primeira edição de junho do nosso programa, são três músicas na sequência. Confere aí a terceira posição e medalha de bronze. Harry Styles, Watermelon Sugar.

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6: Olá, meus queridos, tudo bem? Segunda-feira começando e junto com ela, o Junho Vermelho, incentivando a doação de sangue. E o Junho Verde, lembrando da importância de cuidar do meio ambiente. Tá começando mais um Sinal Verde e hoje você vai entender o que é cárter e por que ele é tão importante pro motor do seu carro. Vem comigo! Começamos mais uma semana e eu quero saber, você sabe o que é cárter? Ele é o reservatório oficial do óleo lubrificante, protegendo o coração do seu motor lá na parte de baixo. Existem até modelos de cárter seco, onde o óleo fica num reservatório separado para garantir pressão total. Fique de olho no nível do óleo e garanta que o cárter esteja sempre em ordem para a semana rodar macio.
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2: 6h20, noite de segundona, abrindo a semana, que pancada, CPM 22. Nossa música, Bling 182 por aqui também, som de David Guetta. Recordando aqui as antiguinhas, né? Momento nostálgico por aqui. E o som de Rafa Torres, Moça do Caixa. Abrindo Hora Extra dessa semana, segunda noite de segunda-feira, mais uma semana, aliás, uma nova semana, um novo mês. Que este mês de junho seja abençoado aí pra todos nós essa semana também, né? Começando a mil por hora, o nosso Hora Extra até as 8 da noite, em boa companhia, claro, você sintonizado com a gente aqui curtindo muita música bacana. Momento nostálgico, as músicas que são novidades aí, os lançamentos também, tudo junto e misturado, né? Rápido break comercial e na sequência minha amiga Priscila Pera chegando e a primeira edição do Flash Star de hoje.
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2: Fica ligado aí, a gente volta já já, hein?
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6: É nossa hora extra de volta por aqui nesta noite de segunda-feira, dia 1 de junho de 2026, marcando aí o meio do ano, né? Que bacana, mês 6, metadinha do ano, junho, um ótimo mês aí pra todos nós, né? Confira agora a primeira edição do Flash Start de hoje, minha amiga Priscila Feira chegando com tudo que rola no mundo dos famosos, as fofoquinhas, os bastidores, um Flash Start dentro do Hora Extra, a primeira edição de hoje.
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12: Olá, tudo bem com vocês? Vai começar o Flash Star desta segunda-feira, dia 1 de junho. Eu sou Priscila Pera e tudo o que tá rolando aqui na vida das celebridades. Ana Paula Renault ganhou o BBB 26 e a Globo já correu para não deixar ela escapar. A emissora foi logo com uma proposta para a campeã, um contrato artístico para ela aparecer nos programas da manhã do canal. A ideia é que Ana Paula tenha participações nos matinais da Globo, aqueles programas que vão ao ar cedo durante a semana. Seria uma forma de manter o nome dela quente na tela após a saída da casa mais vigiada do Brasil. Além do contrato de apresentadora, Ana Paula também foi convidada pela diretora Amora Maltner para integrar o elenco da novela Quem Ama, Cuida. Esse tipo de negociação é bem comum com os campeões do reality. A Globo costuma tentar segurar os vencedores que caem nas graças do público. E Ana Paula claramente agradou, afinal ela venceu o programa. Até agora não se sabe se ela vai aceitar ou não a proposta, mas o assunto já está dando o que falar nos bastidores da emissora. Essa história ainda tem muito mais capítulo por vir. Esse foi o seu Flash Star, que volta daqui a pouquinho.
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6: É, tá aí minha amiga Priscila Pera, então a primeira edição do Flash Star de hoje. Daqui a pouquinho rola a segunda, sempre em duas edições. Ela traz tudo que rola no mundo dos famosos aqui no Hora Extra, né? Bom demais.
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6: Boa noite. É, e agora seguimos com mais som.

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2: Falou, Tim Maia.

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3: Aí o som de Jota Quest com o Tim Maia, Acende o Farol, música nova. Flórida passando por aqui também o som de Júlia B. E Matheus e Cauã, Ana Castela, Ilusão de Ótica. E mais um bloco do Hora Extra dessa segunda hora, início de mês, 1º de junho de 2026, iniciando aqui mais uma noite, mais uma semana, mais um mês, tudo junto e misturado.
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3: A gente vai para um break comercial e daqui a pouquinho tem mais música para você.
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9: É, muito bem, estamos de volta já, tá aí as dicas dos nossos anunciantes, patrocinadores, trazendo aí tudo que há de melhor pra você, né? Segundona, mais uma semana, mais um novo mês, abençoada semana, abençoado mês de junho pra você, grande abraço, obrigado pela companhia, você ligado aqui no nosso Hora Extra, até as 8 da noite, daqui a pouquinho minha amiga Priscila Feira traz a segunda edição do Fresh Star de hoje, hein? E agora eu trago mais som pra você, som internacional agora, hein?
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9: Still Need You, esse som é legal demais. Vai rolar Jorge e Matheus, com Matheus e Cauã nesse bloco, de Ferreiro, Maiara e Maraíza, tudo junto e misturado. Bora, ótima noite.

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1: Muito bem, estamos de volta, 7h20, noite de segunda hora, começando mais uma semana. Grande abraço para você ligado, sintonizado, obrigado pelo carinho, pela audiência. Dia 1º de junho de 2026, um novo mês, metade do ano aí praticamente, né? Mais uma semana, grande abraço pra você ligado, sintonizado por aqui, tá bom? Vamos rodar mais uma edição do Flash Star. Minha amiga Priscila Pereira chegando com tudo que rola no mundo dos famosos.
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5: Já estamos de volta aqui com o Flash Star desta segunda-feira, começo de semana e também comecinho de mês, né? Dia 1º de junho. Eu sou Priscila Pera e tudo que tá rolando na vida dos famosos. Rodrigo Faro abriu o coração e falou sobre uma das fases mais difíceis da vida dele e da esposa Vera Viel. O casal, que hoje tem 3 filhas, passou por uma perda enorme logo na primeira gravidez. O apresentador ficou visivelmente emocionado ao lembrar desse momento tão doloroso. Faro contou que a perda foi um baque muito grande para os dois. Na legenda da publicação que comoveu os internautas, o comunicador resumiu o aprendizado que nos une. Entre nós, a gente aprende que a vida testa, mas não quebra. Mas mesmo com toda aquela dor, o casal ficou unido e seguiu em frente. Hoje eles têm 3 filhas e uma família estruturada. Só que a memória desse primeiro bebê nunca saiu do coração deles. A declaração emocionou muita gente e os fãs do casal lotaram as redes com mensagens de carinho e apoio. A história mostra que por trás dos sorrisos na televisão, Rodrigo Faro e Vera Viel também viveram momentos de muita dor e muita superação. Esse foi o seu Flash Star. Beijos e até.
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1: É, tudo que rola no mundo dos famosos vai passando por aqui, né? Grande abraço, viu? Minha amiga Priscila Pera volta amanhã. Sempre 2 edições trazendo o que rola no mundo dos famosos aqui no nosso Hora Extra, né? Bom demais. E agora a gente segue com mais música. A música está de volta.
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2: Noite de segundona, agora 20 para as 8 da noite, chegando por aqui minha última sequência do Hora Extra de hoje. Vai rolar por aqui Manu Batidão com Guilherme Benuto, Pete, Justin Bieber, tudo isso para animar a sua noite de segundona. Mais uma semana pela frente, mais um mês pela frente, né? Temperatura aí gostosa agora na casa dos 18 graus, temperatura caindo essa semaninha, entrando no mês de junho agora, a temperatura vai caindo cada vez mais e o inverno vai dando suas caras por aqui, né?
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2: Ótima noite pra você, vamos lá, última sequência do Hora Extra de hoje.
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2: Ótima noite, vamos lá.
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0: Recuperados Uniodonto Anselmo Paganelli e Antônio Carlos Machado.
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E aí, tudo certo? Tamo de volta trazendo pra você a segunda edição do seu Disparada nesta segunda-feira. Bora conferir três músicas na sequência. Medalha de bronze quem garantiu foi a Kylie Minogue com a Bebe Rexha e a Tove Lo.

0: fechando super bem a segunda edição de segunda-feira do seu Disparada, ao som de Blackpink, Go! Valeu demais pela sua sintonia. Não desliga o rádio, na sequência tem muito mais. Te vejo amanhã na programação.
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0: Sérgio.
1: Oi, hoje é dia 1º de junho, segunda-feira, iniciando o mês e iniciando a semana por aqui na Melhor do Seu Rádio. Muito prazer, eu sou o Edu e tá começando a partir de agora comigo mais um Blitz Sertanejo nesta semana do meio ambiente, início do junho vermelho, doação de sangue, tá? E também início do junho verde, proteção do meio ambiente. Bora começar? Então bora lá saber quais são as 7 músicas mais tocadas por todo o Brasil e eu chego metendo o pé na porta, abrindo a contagem com a posição de número 7. Panda com Gustavo Lima, Calcinha de Renda.
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Insônia da Madrugada, eles juste na posição de número 6. E agora vem chegando as irmãs Maiara e Maraísa, vai lá que ocupam a posição de número 5. Receta

Mas quase, essa foi a dupla Israel e Rodolfo na posição de número 4, que tradicionalmente marca a metade do Blitz Sertanejo. Hora do break, eu volto bem rapidinho.

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6: Tô de volta por aqui na melhor do seu rádio, trazendo pra você aquela hora gostosa da gente matar saudades no nosso quadro Blitz Retro.
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6: E no Blitz Retro de hoje, a gente vai relembrar o sucesso Quem Ama Cuida, lançado em 2009 pela dupla Maria Cecília e Rodolfo. Essa aí é uma das canções de maior sucesso da dupla e foi lançada no álbum Ao Vivo em Goiânia. Pra gente relembrar Maria Cecília e Rodolfo, Quem Ama Cuida, aqui no Blitz Retro.
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Que saudade gostosa, saudade de qualidade. Maria Cecília e Rodolfo, quem ama, cuida! Fechando o nosso Blitz Retrô e eu sigo com a contagem trazendo pra você a posição de número 3. Vem chegando na medalha de bronze, Lauana Prado com Simone Mendes, Saudade Burra.

E a posição de número 2 ficou pra ele, Zé Felipe e a boiadeira Ana Castela, sua boca mente, medalha de prata. E agora sim, que rufem os tambores, maestro, porque vem chegando a primeira mais pedida desse mês. Ficou pra Gustavo Mioto, Pedido de Socorro, a número 1. Curte aí!

0: E esse foi o Blitz Sertanejo desta segunda-feira, a primeira segunda-feira de junho. Eu vou ficando por aqui, mas não fica triste não. Amanhã eu volto com mais desfile das 7 músicas mais tocadas por todo o Brasil. Tchau, uma grande segunda pra você. Eu fui.
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